som do Fleetwood Mac, Dreams, fechando aí mais um bloco aqui no Clássicos da Morena FM, vocais de Steve Nicks, sensacional, né? Bom, você curtiu também nesta sequência, Rabent com Clouds Across the Moon, e a primeira foi Benny Mardones com Into the Night. 999-410-107 para você participar e interagir com a sua Morena FM. Já já, tem mais um super bloco aqui na Morena FM, fica ligado aí.

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som de Baby Consuelo, Menino do Rio. Essa foi trilha sonora da novela Água Viva. É isso mesmo? Se eu não estou enganado. Já faz muito tempo. Anos 70, finalzinho dos anos 70. Tivemos também Chris Isaak, Wicked Game, Frank Combs, I Love Drago. É hora de música e vinho. Já já eu volto com os últimos instantes do Clássicos desta terça-feira. Fica ligado aí.

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4: Será que o meu paladar é igual ao seu? Eu já sei que muita gente ama a uva primitivo, mas eu não. Mas lancei o desafio de vocês me indicarem um vinho da uva primitivo que você amou e me dizer o porquê. Eu já tentei vários, juro, vários produtores e até regiões e países. Tanto faz se Itália ou Estados Unidos, o açúcar residual e a falta de acidez e vivacidade não são compatíveis com o meu paladar. Não estou falando mal do estilo, só confessando que cada um tem um paladar. O que me agrada, não te agrada. E olha que tem uvas que eu torci o nariz e mesmo assim não desisti. Hora ou outra eu tentava de novo e foi aí que passei a gostar da uva Nero d'Avola, por exemplo, que eu achava totalmente dura. Já encontrei alguns bons exemplares com as notas defumadas, taninos presentes sem ser tão duros e o final mais macio, embora tenha essa força na boca. Se você também tem alguma uva ou estilo de vinho que já tentou várias vezes, mas mesmo assim não gosta, e outro que te surpreendeu após algumas degustações, conte para mim, quero compartilhar com vocês aqui no Música e Vinho. Lembre-se sempre de manter a moderação e se beber, não dirija. E agora vamos com Madonna, Take a Bow.

0: Morena FM, Rádio Easy. Esse é o Música e Vinho. Fechando aí a nossa edição do Clássicos desta terça-feira. Muito grato pela sua companhia e pela sua audiência. Tá chegando agora a Voz do Brasil pelo Dial em 107.1 e pelo aplicativo e também pelo site. A música continua. Tem uma hora de música direto sem intervalo comercial. Vale a pena você curtir, viu? Muita música boa na sua noite de terça-feira aqui na sua Morena FM. A gente se fala depois, 22 horas no Easy Night. Grande abraço, fique bem. Tchau, tchau.
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1: Boa noite para você, ligado aqui em 107.1. Prazer, eu sou o Val Barbosa. A partir de agora, seguiremos juntos no Easy Night. Até a meia-noite, com as mais belas canções para você curtir aqui na Morena FM. Para você participar, interagir, 99941-0107. Fique à vontade. Temperatura em Campo Grande agora, 21 graus. Umidade relativa do ar, 63%. Já começou, né? Uma pequena queda aí na temperatura. E a mudança, a previsão para amanhã é de chuva. Um pouco de chuva amanhã, quinta-feira, sexta, sábado também. E temperatura em queda. Mas vamos começando a nossa maratona musical aqui com as mais belas canções. Música de todos os tempos para você curtir. Aumente o volume. Easy Night já está no ar.

Morena FM, o som de Matt Bianco, More Than I Can Bear. Esse foi o primeiro bloco do Easy Night. Tivemos Djavan, Eu Te Devoro, James Blunt com Same Mistake. E a primeira foi a Annie Lennox. É bem rapidinho, já já volto com mais músicas pra você curtir. Fica aí.

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Morena FM, o som de Wet, Wet, Wet, Love is All Around. Fechando aí mais um bloco, também a primeira hora de música do Easy Night desta terça-feira. Tivemos Charlene, Almir Sater com Tocando em Frente, Darren Eyes, The Hollies, I Am Down. Já já eu volto com a segunda hora de músicas do Easy desta terça-feira. Fica ligado aí.

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A música diz: o amor é o que você faz dele. E está nas entrelinhas a conquista. Faz parte do jogo do amor. Santana, Fit, Michelle Branch.

Morena FM, Rádio Easy, fechando mais um bloco aqui no Easy Night. Mike Pinea com Good Night My Love. Tivemos New Diamond, Marisa Monte, Alanis Morissette com Offer e ainda Lilo Thomas, Just My Imagination. Já já, mais um super bloco pra você curtir aqui na Morena FM. Pra você que tá afim de participar, de interagir,

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Morena FM, o som de Alan Parsons Project, Time, fechando aí o penúltimo bloco do Easy Night dessa terça-feira. Você ouviu Zizi Posse, Brief, Coldplay, Cecília Cruz e ainda Madonna com Take a Ball. Já, o último bloco de hoje. Fica ligado aí.

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0: O som de Stylistics aqui na sua Morena FM, fechando a nossa edição do Easy Night. A música Let's Put It On Together. E ainda tivemos Rolling Stones. Muito obrigado pela sua audiência e pela sua companhia. Valeu mesmo. Nesta noite de terça-feira. Amanhã tem mais a partir das 19h30 no Clássicos da Morena FM. E mais uma edição também do Easy Night. Fique bem. Aproveite bastante. Para você que vai descansar agora, um bom descanso. Para quem vai continuar acordado, sintonizado aí na Morena FM. Tá chegando Morena FM na madrugada. Muita música boa para você curtir. A gente se encontra depois. Um grande abraço e até mais. Tchau, tchau.
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dia mais triste do teu futuro não seja pior que o mais feliz do teu passado. Que o teto nunca caia sobre ti e que os amigos debaixo dele nunca partam. Que sempre tenha as palavras cálidas em um anoitecer frio e uma lua cheia em uma noite escura. E que um caminho se abra sempre à sua porta. Que vivas 100 anos, com um ano extra para arrepender-te. Que o Senhor te guarde em suas mãos e não aperte muito seus dedos. Que teus vizinhos te respeitem, que os problemas te abandonem, os anjos te protejam e o céu te acolha. E que a sorte das colinas celtas te abrace. Que as bênçãos de São Patrício te contemplem. Que os teus bolsos estejam pesados e o teu coração leve. Que a boa sorte te persiga e a cada dia e cada noite tenhas um muro contra o vento, um teto para a chuva, bebida junto ao fogo, risadas que consolem aqueles a quem amas. E que teu coração se preencha com tudo o que desejas. Que Deus esteja contigo e te abençoe. Que vejas os filhos dos teus filhos. Que o infortúnio te seja breve e que te deixe cheio de bênçãos. Que não conheças nada além da felicidade desse dia em diante. Que Deus te conceda muitos anos de vida. Com certeza, Ele sabe que a terra não tem anjos suficientes. E assim seja a cada ano, para sempre, para sempre.

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3: Bom dia para você, excelente, maravilhosa, incrível quarta-feira. Hoje, dia 10 de junho. Tudo bem? Tudo certo por aí? Espero que sim. Eu sou o Celso Costa e vou acompanhar você a partir de agora até as 10 da manhã aqui na Morena FM, começando até as 6:30 com o Happy Day que já tá no ar.

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FM, 5h29, quarta-feira, 10 de junho, falando do clima nesse momento aqui no nosso Happy Day. 18 graus é a temperatura do momento, umidade do ar em 73%. Temperatura máxima prevista para hoje, 26 graus, já baixa a média, né? Tempo nublado por enquanto. A partir de hoje a gente começa a ter as possibilidades de chuva em Campo Grande, né? Para hoje, sol com muitas nuvens durante o dia, período de céu nublado, noite com muitas nuvens e a baixa possibilidade de chuva, mas algumas regiões, inclusive, já caiu aquela garoinha, mas bem levezinha, né? O sol nasce às 6h10 e fica por aí até às 5h05. A lua é minguante. Então, portanto, chuva hoje mais no final do dia, se chover aquelas garoinhas leves, muitas nuvens no céu nessa quarta-feira, tá bom? Amanhã tem sol e aumento de nuvens com pancadas de chuva à tarde. À noite, muitas nuvens sem chuva. Os volumes de chuva que estavam previstos deram uma diminuída, tá bom? Para amanhã, a chuva de até 2 milímetros, nada muito significativo. Na sexta-feira, a temperatura cai um pouco, a mínima cai a 17, a máxima a 22 graus. Sol com nuvens, com chuva rápida durante o dia e durante a noite. Volume de até 1 milímetro também previsto para. Até 10 milímetros previstos para sexta-feira. Portanto, hoje é o dia mais seco. A partir de hoje, as nuvens começam a fechar com pouco volume de chuva, mas ela deve aparecer em Campo Grande. Aba! No Happy Day, o levou.

Morena FM, Billy Paul, One Strong Survive, fechando mais uma sequência de grandes músicas aqui no nosso Rap Day. Manhã maravilhosa, de quarta-feira, 10 de junho. Muita coisa importante acontecendo nesse dia. Hoje é dia de Portugal, dia de Camões e das comunidades portuguesas. Dia celebrando os países lusófonos, né? Incluindo o Brasil, os países que falam português, né? E também a data da morte do poeta Luís de Camões, lá em 1580. E celebrando-se também hoje a língua portuguesa. Também é dia da artilharia, dia de homenagem às armas fundamentais do Exército Brasileiro. Celebrado o dia do Marechal Emílio Luiz Malet, que nasceu em 1801. Internacionalmente, um dia muito importante também, que é dia dos Alcoólicos Anônimos. Data que marca a fundação dessa irmandade global, né? Que ocorreu em 35, 10 de junho de 35. Aniversário de hoje, em 1931, no dia 10 de junho, nasceu João Gilberto, o incrível João Gilberto. Também Judy Garland, Tilly Aston Reeves. São grandes artistas que nasceram nesse dia 10 de junho. Seguimos com o Happy Day por aqui.

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Morning FM 5h59, vamos fechar a primeira hora no Happy Day de quarta-feira, no meio de tudo. Pet Shop Boys, Go West.

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Morena FM, esse é o Aljo Arroco, morning. Tem tudo a ver, né, com a manhã maravilhosa que estamos vivendo, quarta-feira. Tá nublado, clima mais agradável, um ótimo dia pra você. Deixa eu mandar um bom dia pro Valdeci Rodrigues. Tá na audiência aqui na nossa programação, um abraço a você. Sua filha esteve por aqui ontem, viu? Sua filha esteve por aqui, Valdeci. Um abraço a você, tudo de bom. Tá conosco aqui na empresa, que maravilha. Muito gente boa assim como você, viu, Valdeci? Um abraço, parabéns pela filhota. Wilson tá por aqui também, na nossa audiência nessa manhã, acompanhando a nossa programação, a Ana Maria, o Evandro também tá desde cedinho, em Mogi Mirim, tá o Marcelo em Mogi Guaçu, a Luciane também na audiência, muito obrigado, seguimos por aqui, Maria Alice também sintonizada conosco, desejando um ótimo dia para todos nós, agradeço a você pela companhia, desejo um ótimo dia a cada amiga que está ao redor da antena e também em todo o planeta pelos outros meios, ouvindo a programação da Morena FM.

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0: Morena FM 107.1, essa é Marina Lima, a francesa, encerrando a edição de hoje do nosso Rap Day, que volta amanhã às 5 da manhã. Já tem primeira página até às 8 horas, por aqui na Morena FM. Até às 8!
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em busca da felicidade. Havia um homem que queria muito encontrar

para descansar embaixo de uma árvore e viu uma casa abandonada, caindo aos pedaços. Ele simpatizou com a casa e resolveu que ali construiria a sua felicidade. Ele cortou o mato, limpou a casa toda, trocou as janelas quebradas, reformou o que era preciso, pintou as paredes, plantou flores no jardim. Só então ele se deu conta que aquela era a sua casa que ele havia abandonado há tanto tempo. Ele compreendeu que não adiantou de nada percorrer o mundo todo, pois a felicidade está no lugar onde nós estamos e decidimos fazer deste lugar um lugar feliz. Essa história nos ensina que a felicidade não é um destino distante ou algo que devemos buscar incansavelmente fora de nós mesmos. Muitas vezes, passamos a vida correndo atrás de respostas e soluções externas, acreditando que a felicidade está em algum lugar remoto ou em circunstâncias especiais. No entanto, a verdadeira felicidade reside em transformar o nosso próprio espaço e as nossas próprias vidas. A mensagem é clara. A felicidade está onde decidimos cultivá-la. Não é necessário procurar por ela em outros lugares ou em outras pessoas, mas sim investir no que temos e fazer o melhor de cada situação. Pense nisso, mas pense agora.

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2: Bom dia, tudo bem com você? Seja bem-vindo, seja bem-vinda. Estamos chegando, a nossa equipe trabalhou bastante desde que nós falamos bom dia ontem até esse momento, às 6h31, quando chegamos, né? Para que você tenha uma primeira página que reúna os principais assuntos do dia, te informe e te deixe em condições de participar dos debates do dia a dia sem cair naquelas pegadinhas que chegam no seu zap zap por aí, tá? Hoje é dia 10 de junho de 2026, são 6 horas e 31 minutos. O céu está com bastante nuvens aqui em Campo Grande. A promessa é de uma virada do tempo já a partir do sul do estado, né? 21 graus nesse momento. Até, Bruna, a sensação que dá é que esses 21 graus, eles escondem um pouco, né? Essa temperatura bem gostosa, bem amena, bem agradável que a gente está vivendo, vivenciando nesse momento. Bom dia para você, tudo bem?
3: Bom dia, Tonhão, tudo bem, e você?
2: Tudo tranquilo,
3: que
2: graças
3: coisa
2: ao
3: boa.
2: Bom Deus.
3: Hoje já é dia 10 de junho.
2: Dia 10.
3: E a gente recebeu um recado do nosso editor aqui, o Michel, que dia 10 ia acontecer, né, uma situação, né? Gente, é hoje! Eu tava achando que dia 10 ainda era no fim da semana, como esse calendário tá assim, ó, com folhas voando.
2: Por isso que eu acho que você foi muito feliz na frase. Ah. Pode patentear essa frase aí. Gente, é hoje!
3: É hoje! É hoje! Hoje você tem que fazer tudo o que você precisa para que você se torne uma pessoa mais easy, mais feliz, mais completa, mais realizada. Depende de você. Bora nessa, são 6 horas e 33 minutinhos. Você tá na Morena FM 107,1 e a partir de agora vai ouvir as notícias até as 8 horas da manhã. Dinheiro esquecido em bancos, consórcios e outras instituições financeiras ainda pode ser resgatado por milhões de brasileiros.
2: O Senado deve votar hoje uma proposta de emenda à Constituição que amplia a autonomia financeira e orçamentária do Banco Central.
3: Magistrados do Tribunal de Justiça de Mato Grosso do Sul terão que devolver valores recebidos a mais após uma determinação do CNJ. Os descontos serão feitos nas folhas de pagamento dos meses de junho e julho deste ano.
2: Famílias de pessoas desaparecidas em Mato Grosso do Sul vão ter um novo padrão de atendimento nas unidades de medicina legal. A Polícia Científica

0: criou um procedimento para melhorar o acolhimento e o registro de informações que podem ajudar nas buscas.
1: Estoques de sangue do Hemossul continuam em nível de alerta. Hoje, a Rede Hemossul faz um apelo à população para reforçar isso e garantir o atendimento de pacientes que dependem das transfusões.
0: A concessão da Ferrovia Malha Oeste dá mais um passo importante. O Ministério dos Transportes aprovou o plano de outorga do projeto, que agora segue para análise do Tribunal de Contas da União.
1: A comissão especial criada pela Prefeitura de Campo Grande, que investiga o transporte coletivo, concluiu o relatório sobre a atuação do consórcio Guaicurus, recomendou a intervenção administrativa temporária nesse serviço. O consórcio rebateu e diz que intervenção seria algo precipitado.
0: Alguma surpresa para você?
1: Nenhuma.
0: Nenhuma? 6h34, Detran publica a lista com 566 motoristas que vão ter CNH suspensa ou cassada, tá? Daqui a pouquinho, os detalhes disso.
1: E aí, essa lista dá o que você tem que fazer em quanto tempo. E a gente vai explicar a diferença, Tonhão, da CNH suspensa e da CNH cassada, viu?
0: É, CNH cassada não é que você vai ter que ir com um estilingue, né, na floresta caçando a CNH.
1: Não é esse tipo de caça, não.
0: A gente vai falar da previsão do tempo.
1: Sim.
0: Será
1: essa
0: que aquela
1: informação de mudança no tempo estava prevista.
0: Que você trouxe ontem já.
1: Isso foi uma previsão certeira, agora a gente pode dizer.
0: Já tá chovendo no sul.
1: Já tem chuva, a gente já sente o cheiro de chuva por aqui também. E a partir de hoje...
0: Isso aí eu que lavei o cabelo.
1: Ah, não tem jeito. Hein, a partir de
0: esse
1: hoje...
0: Esse cheiro de chuva que você tá sentindo é eu que lavei o cabelo.
1: Até semana que vem... Pois é, eu entendi. Até semana que vem vai ficar assim, tá?
0: Vai, né?
1: A gente vai ver, segundo a meteorologia, o sol poucas vezes.
0: Olha, no esporte, a gente vai falar, claro, que a Copa tá chegando, né? É amanhã, Bruna Mendes.
1: Amanhã?
0: Você acredita que amanhã
1: já?
0: Que a gente já tem Copa? É, exatamente. Amanhã a gente tem México e África do Sul abrindo a Copa do Mundo, né? O Brasil, eu ainda não consigo dizer para você qual é a escalação que o Carlo Ancelotti vai colocar em campo o primeiro jogo do Brasil. Não que eu não, né, não tô acompanhando a seleção. É que ainda há dúvidas em relação a nomes e em relação a jeitão de jogar, né? A gente fala sobre isso daqui a pouquinho. Também vamos falar, ontem a gente teve um jogo interessante, né? A gente teve os atuais campeões do mundo, os argentinos, fazendo o último amistoso de preparação. A Argentina jogou contra a Islândia. E ele, né, Messi, jogou pelo menos 20 minutos, fez um gol e participou do terceiro gol da Argentina. Ou seja, recado dado pro futebol mundial, o homem tá pronto, né? Então tá no jeito para participar da Copa do Mundo. Evidentemente que, como diria o Lulu Santos, nada do que foi será do jeito que já foi um dia, né? Tudo muda no mundo num segundo. O Messi já não é mais o mesmo, mas continua tendo uma capacidade de fazer com que o time jogue por ele, em torno dele e para ele, né? E ele dá demonstrações em campo de querer estar ali, de compartilhar a história dele com o futebol argentino. Então o homem está pronto. Ontem o Brasil perdeu para os Estados Unidos 1-0, um lance de infelicidade no segundo tempo. Estou falando agora do amistoso que a seleção brasileira feminina de futebol jogou contra os americanos, as americanas, no caso, né? Perdemos por 1-0. No agregado dos dois encontros, terminou empatado 2-2, né? Porque o Brasil venceu o primeiro amistoso por 2-1. É quando a partida foi em São Paulo e perdeu o segundo por 1-0 no jogo jogado ontem lá na Arena Castelão, né? E aí então, o Brasil segue em preparação, uma seleção bem mudada, bem interessante, né? Até a Copa do Mundo do ano que vem, que vai ser aqui no Brasil, a gente vai ter muita coisa acontecendo, mas pelo menos tem uma espinha dorsal, tem um time, né? A seleção masculina a seleção masculina, eu digo para você que ainda tem muitas dúvidas. E aí a gente conversa sobre Série B, que teve jogos ontem, tem notícias do arbitral sub-20 nosso aqui, tem o time do estado que vai jogar uma competição estudantil de basquete que está embarcando hoje. São notícias dos esportes que a gente conversa daqui a pouco.
1: Combinado então, Tonhão. E você tem um combinado com a gente, tá? Você que tá ouvindo a Morena FM, para interagir, venha pro nosso WhatsApp, 999-41-0107.
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1: Hoje, 10 de junho, é celebrado o Dia de Portugal, de Camões e das comunidades portuguesas. A data marca a morte de Luís de Camões em 1580, autor de Os Lusíadas e um dos maiores nomes da língua portuguesa. O dia também é dedicado ao diálogo entre civilizações, uma data criada pela ONU para incentivar o respeito à diversidade cultural e convivência pacífica entre os povos. E nesta quarta-feira também é o Dia Mundial dos Alcoólicos Anônimos. Essa data recorda a fundação do movimento em 1935, nos Estados Unidos, quando o médico Robert Smith consumiu sua última bebida alcoólica e deu início, ao lado de Bill Wilson, ao grupo que se tornaria referência mundial no apoio à recuperação de pessoas com dependência do álcool. O tema será destaque, inclusive, na nossa programação daqui a pouquinho. Uma boa ligação com a data é o aniversário de nascimento de João Gilberto, nascido em 10 de junho de 1931. Ele é considerado o principal intérprete e arquiteto musical responsável por transformar Garota de Ipanema, de Tom Jobim e Vinícius de Moraes, em um fenômeno global. A canção ajudou a projetar a música em português para o cenário internacional e continua sendo uma das músicas brasileiras mais conhecidas no planeta. Inclusive, na abertura dos Jogos Olímpicos Rio 2016, a música foi destaque num desfile deslumbrante de Gisele Bündchen.

0: Gisele.
1: Não, é que eu falei aqui, relembrei a passagem da Gisele, que é inesquecível pelas Olimpíadas, com aquelas pernas compridas, naquele vestido brilhante, prateado. E ó, cruzava aquelas pernas, tá, tá, tá. E não acabava nunca. Que nervosismo, eu tenho certeza que ela sentiu, por mais experiente que seja em passarelas internacionais, atravessar aquela que parecia não ter fim, com essa música maravilhosa, foi um espetáculo.
0: E essa música, eu acho assim, que ela tem, a letra é maravilhosa, né? Uma homenagem a uma mulher muito bonita do Rio de Janeiro, né? Que todo mundo conhece, ou pelo menos já ouviu falar, mas ela tem um swing, ela tem uma malemolência que lembra muito bem o povo brasileiro, né? Dá a sensação de que é uma música que ela foi composta, executada, né? Pegando o que há de mais alegre, mais vibrante de todas as possibilidades das variações dessa raça humana.
1: É verdade.
0: Né? Tem toda essa malemolência, é muito legal.
1: Muito legal.
0: 6h42, pra você começar o dia com aquela energia, com aquela positividade, né? Que você também vai ter essa mesma malevolência para se esquivar pelas situações que vão tentar te atrapalhar no dia, né? Mas seja forte, seja firme. Vamos lá. Dinheiro esquecido em bancos. Você tem consórcios antigos. Olha, ainda dá para ser resgatado e tem milhões de brasileiros com essa graninha esquecida por aí, né? Segundo o Banco Central, mais de 50 milhões de pessoas, ou seja, um em cada quatro brasileiros e empresas, ainda não sacaram os valores disponíveis no sistema de valores a receber. Eu e Celso Costa passamos a manhã inteira aqui na rádio organizando para nós sacar. Quando ficamos faceiro que ia dar certo, o Celso tinha 32 centavos e eu 31. Mas sacamos! Mas sacamos!
1: 32 centavos, é.
0: Não é bem esse número, mas é, né, Celso? Você lembra?
2: É mais ou menos isso mesmo. É,
0: nós fizemos
2: plano. Não dava um real para cada um, não.
0: Vamos comprar duas fazendas, uma do lado da outra, a gente não deixa a cerca no meio, coloca uma churrasqueira no meio das fazendas.
2: Cancelamos até o churrasco.
0: É. Aí, ainda bem que a gente não gastou antes, mas tudo bem. Mas o dinheiro é seu, tá? É seu, então pegue, né? Tire o dinheiro de lá, né? Só em abril deste ano foram devolvidos quase 50 milhões de reais aos titulares. Desde o início desse programa já foram devolvidos quase 15 bilhões de reais. Os recursos podem ter origens em contas encerradas, tarifas cobradas indevidamente, consórcios ou outros serviços financeiros. A consulta é de graça. Porque se tivesse que pagar, nossa, dinheiro não dava, né, Celso Costa? Consulta é de graça, né? Você vai lá e informa o CPF, a data de nascimento no sistema do banco, sai tudo certinho, cuidado para não cair em golpe.
1: É isso que eu ia falar, não vai cair em golpe, porque aí seus 32 centavos, né? Aí olha, vai ser um prejuízo danado.
0: A instituição alerta isso, né, para você não cair em golpe.
1: Não tem que pagar nada para você pegar
0: o
1: seu dinheiro.
0: O Banco Central não te manda link para você clicar, não pede senha, não cobra taxa para liberar o recurso. Então, muita atenção. Mas o dinheiro é seu, tá? Mesmo que seja 32 centavos, como foi no nosso caso. que foi, guri?
1: Eu tô aqui pensando.
0: Imaginando a cena?
1: Vocês. Tinha já que pensando na fazenda de porteira a porteira.
0: Nessa época, Bruna, ainda as nossas contas não tinham aquele grau ouro, né? Para tirar a foto é minha, o Celso Costa levou 55 minutos para fazer uma foto bonita para o banco melhorar a conta Gov nossa, né?
1: Não, isso daí também eu vou te falar, uma humilhação,
0: e aí,
1: né?
0: E aí, né, juntou tudo, nós não conseguimos pagar um café para cada um.
1: Mas, gente, peço desculpa, mas eu, ao mesmo tempo, acho tão bom começar o dia assim, sabe? Porque a gente trabalha se divertindo. Eu sigo com mais uma notícia por aqui. O governo federal aprovou a proposta de destinação de mais de 56 bilhões de reais do Fundo Social para o ano de 2027. Esses recursos têm origem principalmente na exploração de petróleo e gás e devem ser investidos em áreas como habitação popular, transição energética, educação e saúde. A maior fatia dos recursos está prevista para programas de moradia. A educação pública deve receber 21 bilhões, com prioridade para a educação básica. Saúde, destinação de 2 bilhões de reais para ações e programas em todo o país. O plano foi aprovado pelo Conselho Deliberativo do Fundo Social e a agora será encaminhado para o Ministério do Planejamento. Os valores ainda poderão ser ajustados, tá? Antes da análise e votação do orçamento pelo Congresso Nacional.
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1: O Senado deve votar hoje uma proposta de emenda à Constituição que amplia a autonomia financeira e orçamentária do Banco Central. A PEC retira o órgão do orçamento da União e garante recursos próprios para o funcionamento da instituição. O governo federal diverge de parte do texto e tentou apresentar mudanças, mas o relator da proposta, o senador Plínio Valério, afirmou que não pretende alterar o parecer. Um dos pontos de destaque é a inclusão do PIX na Constituição Federal. A proposta garante a gratuidade do sistema para pessoas físicas e proíbe futuras privatizações ou transferências da gestão do serviço para uma outra entidade que não seja o Banco Central. A PEC também prevê maior autonomia administrativa para a contratação de servidores e gestão dos recursos do órgão.
0: Olha, tem uma notícia policial aqui na capa do G1. As polícias civil e militar iniciaram na manhã de hoje a Operação Trinos contra o tráfico de drogas no Complexo da Maré, zona norte do Rio de Janeiro. São 6 ações simultâneas para combater diferentes crimes, incluindo roubos, homicídios e exploração sexual infantil. Os agentes tentam cumprir, eu acho interessante que até a imprensa coloca isso agora, quando os mandados é no Rio de Janeiro, né? Tentam cumprir, né? Porque chegar lá não é fácil, né? O território é dominado. São 56 mandados de prisão, 42 de busca e apreensão contra traficantes do Terceiro Comando Puro, o TCP. Até a última informação conhecida pelos produtores aqui da reportagem do G1, 5 pessoas foram presas.
1: O governo federal estuda aumentar a quantidade de etanol misturada à gasolina vendida no país. A proposta é elevar o percentual dos atuais 30% para 32%, medida que ainda será analisada pelo Conselho Nacional de Política Energética. Segundo o Ministério de Minas e Energias, essa mudança faz parte de uma estratégia de transição energética e pode reduzir a dependência brasileira da importação da gasolina. A estimativa é de uma economia de cerca de 450 milhões de litros de combustível importado por ano. Representantes do setor de biocombustíveis, eles afirmam que o etanol tem custo menor que a gasolina e que o aumento da mistura pode ajudar a conter oscilações de preços. Mas será que a qualidade do produto acaba sendo impactado?
0: Fica a dúvida, né, Bruna? Porque o motorista, ele, uma boa parcela de quem dirige e usa o combustível que a gente não entende muito bem essa questão, porque é tanto etanol na gasolina. E a tecnologia do motor é assim, ele reconhece, né, o combustível que você está colocando no tanque e ele muito rapidamente faz a mudança que ele precisa fazer para usar aquele combustível. Mas você começa a colocar tanto, né? Quando a gente começou a falar dessa mistura, era pouco mais de 20%.
1: Pois é.
0: Agora está batendo 32%. Eu acho que o que falta para o Brasil é uma política muito clara, incisiva, direta, para incentivar o povo a usar o etanol.
1: Pois é.
0: Né? Por exemplo, faz sentido a gente produzir tanto etanol aqui em Mato Grosso do Sul e a gente ter essa logística de distribuição do combustível? Né? Por que a usina não pode vender direto para o posto? Né? Eu sei que os dois lados não concordam com isso, né? Mas não tem cabimento não ser mais barato, né? Se você vai lá na usina, compra da usina e vende para o consumidor, né? A gente tem essa condição. Isso foi discutido também, ontem o Fabiano conversou sobre isso com aquela questão dos caminhoneiros. Foi um dos pontos defendidos pelo governo na época, né? Isso foi no governo Temer, então já são 10 anos praticamente, para dar ao consumidor uma segurança maior em relação a uma opção de abastecimento, né? Você usa um combustível que é produzido perto de você. Olha, Mato Grosso do Sul produz tanto etanol, né? Seria uma bela alternativa.
1: Vamos seguir para o nosso intervalo, que já são 6h51. Mas, ó, você tá passando pela Avenida Bandeirantes? O aplicativo Waze tá me gerando uma certa curiosidade por aqui. Tem registro de polícia pela Avenida Bandeirantes em pelo menos 4 pontos dela. Se você tá passando por essa região e tá ouvindo a Morena FM agora, manda pra mim no WhatsApp se você tá vendo alguma coisa de diferente, o que pode estar acontecendo por ali. Isso pode ser uma informação de serviço de utilidade pública, inclusive, sobre o trânsito, tá bom? Avenida Bandeirantes, desde o cruzamento ali da Salgado Filho, por vários quilômetros, vários mesmo, chegando até perto da Rua Itália. Então, me manda aí se você estiver passando por essa região, tá bom? 999-41-0107.
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0: Oi, bom dia, 6h53.
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1: Estamos de volta aí com a participação do Hugo Pereira. Ele mandou mensagem aqui que nessa história de valores a receber, que nós falamos no bloco anterior, ele quase caiu num golpe. Quase, ainda bem que você não caiu, hein, Hugo? Foi esperto na hora aí para não deixar que os golpistas se aproveitem disso. E ele quer saber qual é o site oficial para entrar. Eu vou falar para vocês aqui, mas é difícil de você marcar, porque provavelmente você está em movimento por aí ouvindo a rádio. Mas o que eu te oriento? A você colocar no seu buscador sites oficiais, tá? Entre lá no G1 Nacional, na página de economia, entre no site oficial do Banco Central, que você vai ter acesso a essa URL, esse link aí do Valores a Receber. Mas eu vou te falar, tá? É valoresareceber.bcb, que é Banco Central Brasileiro, .gov.br. Muito cuidado, porque as páginas fakes, elas são muito semelhantes. Às vezes é um pontinho, às vezes é um númerozinho, às vezes é uma barra que tá ali naquela URL que te leva para um site que não é oficial. Então, para que você não caia nesse golpe, tenha muita certeza de que você está em uma página oficial. Falando sobre o trânsito agora, os motoristas com pendência na Carteira Nacional de Habilitação devem ficar atentos, porque o Detran divulgou no Diário Oficial mais uma daquelas listas, uma lista que aponta quais são os motoristas que terão a habilitação cassada ou suspensa no estado. E são mais de 560, viu? O documento informa o prazo de cada uma das penalidades aplicadas, em caso de apresentação de defesa, o protocolo de recurso deve ser realizado de forma online lá no portal de serviços Meu Detran. Então, confira a lista de motoristas que tiveram a CNH suspensa ou cassada lá no portal, primeira página. Você sabe qual é a diferença entre CNH suspensa ou cassada? Entre os principais motivos que levam à suspensão da habilitação estão o acúmulo de mais de 20 pontos pontos na carteira, conduzir em velocidade superior a 50% do permitido na via, embriaguez ao volante e manobras perigosas. Os condutores que tiveram a CNH suspensa devem obrigatoriamente fazer um curso de reciclagem para condutor infrator. Já a cassação é imposta aos condutores que tiveram a CNH suspensa e ainda assim foram flagrados conduzindo veículos. Nesse caso, é instaurado um processo para aplicação da penalidade de cassação. Você pede o direito de dirigir. Após ter a CNH cassado, o condutor só poderá requerer sua reabilitação depois de 2 anos. E ainda assim, vai ter que passar por todos os exames exigidos para a habilitação.
0: 6h56, uma discussão entre um moto-entregador e um policial militar terminou em registros policiais e repercussão nas redes sociais. O caso aconteceu no último domingo, durante a entrega de um pedido de comida. Um vídeo mostra o momento em que o policial ameaça o trabalhador após uma reclamação sobre o uso de buzina em frente à residência. O moto-entregador, de 33 anos, afirma que fez a gravação para se proteger e registrou o boletim de ocorrência por ameaça. Já a família do policial alega que houve provocação por parte do entregador e que as imagens divulgadas não mostram toda a discussão. Horas após a publicação do vídeo nas redes sociais, a casa da família do PM foi alvo de vandalismo. Segundo os moradores, um grupo de motociclistas fez um buzinaço, atirou pedras e rojões e danificou o portão do imóvel. O entregador nega qualquer participação nos ataques e afirma que também ficou assustado com a repercussão do caso. A Polícia Civil investiga as duas ocorrências. Até o momento, a Polícia Militar não se manifestou sobre a eventual apuração interna da conduta do agente. E aí fica a pergunta, né? Se eles soubessem que ia dar tudo isso aqui, não era mais fácil contornar a situação com uma boa conversa, né? Mas com aquele espírito.
1: Mas às vezes não existe boa, né, conversa, é. Então,
0: aí acaba gerando isso, né?
1: Famílias de pessoas desaparecidas em Mato Grosso do Sul terão um novo padrão de atendimento nas unidades de medicina legal. A Polícia Científica criou um procedimento para melhorar o acolhimento e o registro de informações. A medida vale para o IMOL em Campo Grande e para 14 núcleos regionais no estado. Dados como características físicas, fotografias e o local onde a pessoa foi vista pela última vez passarão a ser registrados de forma padronizada. O objetivo é evitar a perda de informações importantes e garantir um atendimento mais humanizado às famílias. Os servidores também receberão treinamento específico para aplicar o novo protocolo. A expectativa é tornar o processo de busca e identificação mais ágil e eficiente em todo o estado.
0: Você falou aí que o Hugo quase caiu no golpe.
1: Sim.
0: Quando foi checar a questão dos valores a receber, né? Olha essa história, uma empresária aqui de Campo Grande, né? Perdeu quase R$500.000, ela tem 64 anos, e foi vítima de uma fraude eletrônica. As movimentações foram feitas por meio do aplicativo bancário e ela percebeu pagamentos de boletos e impostos. Segundo o registro policial, a vítima descobriu as transações e procurou a delegacia para pedir a investigação do caso. Um técnico de tecnologia da informação chegou a analisar o computador usado para acessar a conta, mas não encontrou indícios de vírus ou arquivos suspeitos. A empresária acionou o banco para tentar bloqueio das operações e a devolução dos valores. O caso segue sob investigação da Polícia Civil. Ela perdeu, Bruna, R$460.000.
1: Minha nossa.
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0: Vamos lá, tá na capa do portal primeirapagina.com.br/MS, as notícias aqui de Mato Grosso do Sul. Conheça Zigurates, comunidade que fascina pelas curiosidades, mistérios e olhar futurista em Corguinho. Pessoal de Corguinho aí, eu falei certo o nome,
1: sim,
0: né? É, se eu não falei, vocês me desculpem,
1: tá,
0: né?
1: Certo.
0: Sociedade investe na busca do conhecimento através da autossustentabilidade. CNJ manda Tribunal de Justiça de Mato Grosso do Sul descontar salário de juízes após auditoria encontrar irregularidades. As excelências, Bruna, receberam mais do que deveriam, é o que está dizendo o Conselho Nacional de Justiça. E agora o tribunal vai ter que recuperar parte do dinheiro que nós pagamos para as nossas excelências, né? Operação lota caminhão com eletrônicos falsificados de duas lojas da 14. Ferrovia Malha Oeste tem plano de outorga aprovado. E essa daqui é uma daquelas novelas que, se usar aquele chavão que eu só acredito vendo, né? Mas a esperança é que esse negócio melhore, que a gente passe a usar melhor essas ferrovias.
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9: Olá, meus amigos da Morena FM, um prazer imenso conversar com vocês nesta manhã, trazendo aí mais um episódio do Agro de Primeira. Hoje com o Natálio Abrão Filho, meteorologista há 56 anos, uma vida inteira dedicada nessa atividade tão importante para o campo e também para a cidade. Falamos bastante sobre a carreira do Natálio, a evolução dos sistemas de meteorologia e como esse setor influencia bastante na tomada de decisão no campo. Tem também aí um spoiler do início do inverno. Será que vai ter mais chuva nesse mês de junho? Será? Só você assistindo, acompanhando para saber. Um pouco da onda de frio também que está prevista para esse mês. E aí vamos cravar se haverá ou não o El Niño. E aí, dependendo da resposta, isso vai ser positivo ou não para o campo. Um bate-papo muito gostoso com Natália Abrão, muito conhecido, personagem muito conhecido do nosso agronegócio e também da meteorologia nacional. Para você acompanhar, te convido a acessar o primeirapágina.com.br e também nas nossas plataformas digitais, no YouTube, no Instagram e também no Spotify. Forte abraço a todos vocês, excelente jornal e até a próxima, gente. Tchau!
1: Até a próxima, Edevaldo. Um abraço pro Aparecido que tá ouvindo a gente aqui, tá na boleia do caminhão e tá ouvindo a gente. Acho que foi isso que eu consegui ouvir aqui no áudio, que tá um pouco abafado. Mas que bom que você tá aqui ouvindo e diz que é fã da rádio. Obrigada, viu? Morena FM volta em instantes com Primeira Página. Até já. 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
0: Uma quarta-feira para você, agora 7h05.
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1: Já estamos de volta e com mais notícia aqui para você. A Polícia Civil apreendeu mais uma grande quantidade de produtos com suspeita de falsificação durante fiscalização em lojas do centro de Campo Grande. Ação feita nesta terça-feira, na 14 de julho, e terminou com duas pessoas presas em flagrante. Segundo a Delegacia Especializada de Repressão aos Crimes contra as Relações de Consumo, foram encontrados celulares, carregadores, capas para telefones, bonés e outros produtos com indícios de falsificação. Parte das mercadorias também é suspeita de contrabando e descaminho e será encaminhada à Receita Federal. A operação é uma continuidade das fiscalizações iniciadas nesta semana e somente na segunda-feira mais de 4.700 produtos foram apreendidos em outros estabelecimentos. Desta vez, Na mais recente, lotou um caminhão. De acordo com a Polícia Civil, as ações foram realizadas após denúncias de empresas representantes de marcas que estariam sendo alvo de falsificação. A quantidade total de mercadorias recolhidas nesta terça-feira ainda não foi divulgada, mas é esse quantitativo aí, um caminhão lotado de produtos.
0: 7 e 6, magistrados do Tribunal de Justiça de Mato Grosso do Sul vão ter que devolver valores recebidos a mais após uma determinação do Conselho Nacional de Justiça, o CNJ. Os descontos serão feitos nas folhas de pagamento dos meses de junho e julho deste ano. A decisão é do Corregedor Nacional de Justiça, ministro Mauro Campbell Marques, que autorizou o próprio TJMS a realizar a cobrança dos valores e exigiu que o tribunal comunique ao CNJ quando a devolução for finalizada. A medida é resultado de uma auditoria que analisou pagamentos feitos a magistrados da ativa, aposentados e pensionistas. O pente fino identificou irregularidades no cálculo de verbas indenizatórias, conhecidas popularmente como penduricalhos, que podem elevar os rendimentos acima do teto do funcionalismo público. Segundo o CNJ, uma gratificação chamada indenização de cargo teria sido incluída de forma indevida na base de cálculo de benefícios como férias, abono pecuniário, gratificação natalina e licenças compensatórias. A auditoria também apontou dupla contagem do terço constitucional de férias em alguns pagamentos. O valor total que deverá ser restituído não foi informado pelo Conselho Nacional de Justiça.
1: Está em vigor a lei que aumenta as penas para casos de furto e roubo, crimes comuns nas estatísticas de segurança pública. Atualmente, mais de 5 mil pessoas estão presas em Mato Grosso do Sul por esses crimes. Acompanhe na reportagem de Alexia Schumacher.
18: Com a nova legislação, a pena para furto passa a ser de 1 a 6 anos de prisão, além de multa. No caso de roubo, a pena mínima sobe de 4 para 6 anos, podendo chegar a 10. A punição ainda pode ser aumentada em até 50% se o crime envolver celulares, computadores ou armas de fogo. E a rigidez da lei responde ao clamor de quem trabalha e convive com o prejuízo e a insegurança. Recentemente, na capital, criminosos usaram um carro em marcha ré para estourar a porta de uma farmácia. Uma ação rápida que destruiu o comércio. O dono da empresa, Aleixo Larrea, relata a ousadia dos assaltantes.
19: E acelerou e entrou dentro da loja. O alarme tocou, quando foi ver, freezer no chão, as prateleiras tudo amassado. Dois ficou no carro, entrou, foi no caixa, pegou o dinheiro na tranquilidade, que acelerando o carro, desceram aí e foram embora.
18: A mudança atinge as estatísticas de segurança pública em Mato Grosso do Sul, onde mais de 5 mil pessoas já cumprem pena por esses dois crimes. Conforme dados da Sejusp, só este ano o estado já registrou quase 800 roubos e mais de 11 mil furtos. O presidente da Comissão da Advocacia Criminal da OAB no estado, Lucas Arguello Rocha, detalha que o principal objetivo das novas regras é frear quem insiste em cometer crimes.
20: O roubo, que era de 4 a 10 anos, passaram a pena inicial de 6 a 10 anos. Ele tem incidente, aquele criminoso contumaz que vive à margem da lei, será recolhido à unidade prisional. Se ele retornar, o juiz da custódia, analisando esse histórico, resguardará o cidadão em unidade prisional, ou seja, passará a cumprir pena de forma fechada.
18: O roubo hoje é o segundo crime com mais detentos no sistema prisional de Mato Grosso do Sul, atrás apenas do tráfico de drogas. Mas, além de aumentar as penas na ponta final, o advogado reforça que o combate à criminalidade também exige investimentos na base da sociedade.
20: Uma medida educativa e reflexiva dos seus atos cometidos aqui fora. Mas o que de fato precisamos, né, talvez para gerar um efeito positivo em nossa sociedade é o nosso Estado investir mais em questões sociais. Por exemplo, oportunizar igualitariamente que a sociedade, desde o início da sua infância, tenha oportunidades de crescer e o seu trabalho honesto ele consiga viver dentro da lei.
18: O desabafo do comerciante reflete a realidade de quem trabalha com as portas abertas e convive diariamente com o medo. Mais do que o prejuízo financeiro, o que fica é a constante sensação de insegurança.
2: Você não sabe o que pode vir a acontecer. Já tivemos assalto no meio-dia. Chegaram aqui nessa loja mesmo, anunciaram assalto, levaram o celular de todo mundo, inclusive o meu, levaram o dinheiro do caixa. Então, tipo assim, a gente não tem aquela sensação de estar tranquilo dentro do comércio. A gente espera que com essa lei que diminua essa vontade do crime. Quem cometer, saiba que a lei vai ser cumprida e eles vão ficar no cárcere.
18: Alexia Schumacher para o Primeira Página.
0: 7:11. Mudando de assunto, os estoques de sangue do Hemosul estão em níveis de alerta mais uma vez, né? E o mais triste desse período, dessa situação, é que acontece em pleno junho vermelho, mês que tem esse apelo, né? Esse incentivo à doação de sangue. Hoje a rede Hemosul faz um apelo à população para reforçar os estoques e garantir o atendimento de pacientes que dependem das transfusões. Quem traz os detalhes é a gerente de relações públicas da rede Hemosul, a Mayra Franceschi.
21: Nós estamos em estado de emergência para tipagem sanguínea O positivo, em estado crítico para O negativo. Por isso, se você já é doador ou se você não é doador ainda, e a sua tipagem sanguínea for O positivo ou O negativo, vem doar com a gente, vem salvar vidas com a gente. Tem vários pacientes que dependem da sua doação para que nós possamos dividir, fracionar em hemocomponentes a sua bolsa de sangue e atender essas pessoas que tanto precisam. São pacientes oncológicos, pacientes de cirurgias de grande porte, pacientes que tiveram um acidente grave, muitas pessoas precisando de você. Para doar sangue, você precisa ter entre 16 e 69 anos de idade. A primeira doação é até 60 anos, 61 para frente é para quem já é doador. E se você for menor, lembre-se de vir acompanhado ou do pai, ou da mãe, ou do responsável legal. Você precisa pesar pelo menos 51 quilos, estar bem de saúde, bem alimentado e bem hidratado e trazer um documento oficial com foto. Nós estamos te aguardando para juntos salvarmos vidas. Este é o mês do Junho Vermelho, o mês nacional de incentivo à doação de sangue. Aproveita e começa a sua corrente de solidariedade.
1: Doar sangue em Dourados vai ganhar um clima especial no próximo dia 13, viu? O Hospital Regional da segunda maior cidade de Mato Grosso do Sul e o Hemosul vão promover a primeira edição do HRD no ritmo da doação. HR, né, na verdade, no ritmo da doação. Uma ação que une solidariedade e música para incentivar a doação voluntária de sangue. Então vai ser no próximo dia 13, até o meio-dia, na Policlínica Cone Sul. Ação aberta a toda a população.
0: Um abraço pro pessoal lá de Dourados que está acompanhando a gente, né? 7:14. A meningite é uma doença grave que pode evoluir rapidamente e deixar sequelas permanentes. A boa notícia é que algumas das formas mais perigosas da doença podem ser prevenidas por meio da vacinação. Mas como a vacina protege e quem deve se imunizar? Quem traz as informações é a médica infectologista, a Kádia Leite.
22: As vacinas, de uma forma geral, elas são feitas a partir de antígenos ou pequenos fragmentos das bactérias que são introduzidos no organismo através da vacina, e essa vacina induz uma resposta imune. A gente cria anticorpos que ficam prontos e guardados, ensinando o sistema imunológico a lidar com aquela bactéria sem causar doença. Quando a pessoa entra em contato com a bactéria ou vírus de uma forma geral, o organismo está pronto, tem uma resposta imune, ele já se lidou com aquilo antes e a resposta é mais rápida. rápida, fazendo com que a infecção aconteça de forma leve e às vezes nem aconteça. Previne de forma efetiva a ocorrência da infecção ou faz com que a doença seja bem mais leve. Existe uma gama grande de vacinas que previnem meningite. A meningo C, as doses são dadas aos 3 e aos 5 meses de idade, com reforço aos 12 meses com a ACWY. A meningo B, ela é indicada para crianças, adolescentes e adultos, mas ela não é contemplada na rede pública de saúde. Já a pneumocócica, ela deve ser administrada aos 2 e aos 6 meses nas crianças e também está indicada para adolescentes, adultos e idosos e outras pessoas com fatores de risco. Já a pentavalente previne contra meningite por Haemophilus influenza e deve ser administrada aos 2, 4 e 6 meses de idade. E a BCG, aquela primeira vacina que a gente tomou ao nascer, ela previne meningite por tuberculose.
1: Quem já tomou a vacina contra a dengue, a desenvolvida pelo Instituto Butantan e está no centro da notícia nesta semana, pode ficar tranquilo, viu? A garantia foi dada pelo diretor do Instituto, Esper Calas, um dia após o Ministério da Saúde suspender temporariamente a aplicação do imunizante em todo o país. Essa decisão foi tomada depois que o sistema de farmacovigilância registrou 40 casos de reações graves, mais de 42 casos, entre cerca de 500 mil pessoas vacinadas. As mortes estão sendo investigadas para apurar se há relação com a vacina. Segundo o Butantan, quem já recebeu a dose continua protegido contra a doença. E o Instituto afirma que a vacina apresenta proteção de cerca de 65% contra a infecção por até 5 anos e 80% contra formas graves da dengue. O Ministério da Saúde orienta que pessoas vacinadas há menos de 21 dias, que essas fiquem atentas a sintomas como febre, dor abdominal intensa, vômitos, tontura e sangramentos. A suspensão temporária ocorre enquanto os casos são investigados por especialistas e pelas autoridades de saúde.
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0: Olha só, é impedido de entrar nos Estados Unidos, árbitro é recebido como herói na Somália. A história desse cidadão, ele chegou aos Estados Unidos para participar da Copa do Mundo, né? Ele foi escalado, estava certinho lá. Por ele ser uma pessoa vinda da Somália, o visto dele não foi concedido, a permanência dele não foi autorizada pelas autoridades americanas. E aí, a FIFA foi questionada, a FIFA falou assim, olha, a gente não interfere nas políticas migratórias dos países. Mas é uma vergonha, né? Lembram o que o Brasil fez de concessão para a FIFA para realizar a Copa do Mundo aqui no Brasil? Né? A gente fez tudo o que eles pediram, do jeito que eles pediram, atendeu todas as exigências, né? E agora, esse cidadão que estava escalado há muito tempo, passou 4 anos se preparando para isso, aí chega lá para fazer o trabalho dele, realizar o sonho dele de atuar numa Copa do Mundo, é impedido porque os Estados Unidos têm problemas com a Somália. Não estou aqui questionando quem está certo, quem está errado nessa questão da convivência entre os dois países, né? Mas então a FIFA que apresentasse a relação dos árbitros antes e a origem deles, e os Estados Unidos falassem, olha, esse aqui não, nós não queremos aqui não, né? E isso está acontecendo com várias pessoas que estão indo para a Copa, né? Com jogadores. A logística que o time do Irã está fazendo é uma coisa... é muito, muito ruim, né? Por falar em Estados Unidos e Irã, os Estados Unidos voltaram a bombardear o Irã, dizem que é uma retaliação, um revide, a queda de um helicóptero americano abatido lá no Estreito de Hormuz.
1: Vou seguir para o intervalo, mandando um abraço para o Reginaldo, que está nesse momento no Pantanal da Inhecolândia, região de... aliás, Pantanal da Inhecolândia não, região do Nabileque. E ele tá falando que o tempo por lá tá um pouco fechado, tá acompanhando a gente via Starlink pela internet, tá na Morena FM conosco, mais um dia de audiência deste fã da rádio. Obrigada, viu, Reginaldo? Um abração para você e toda a família. Até já!

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1: Olha, uma equipe da nossa multiplataforma que foi, na verdade, da TV, né? O Diego Queiroz chegou aí até lá, Avenida Bandeirantes, viu? Porque eu cheguei a dizer que pelo aplicativo Waze aqui havia a marcação de polícia por vários cruzamentos, inclusive, desta avenida. Mas não há nada por lá, além de um fluxo mais intenso, desde a Salgado Filho até a Avenida Europa, mais ou menos. Não há polícia, mas há um fluxo. Pode ser que a polícia tenha passado por lá e, por isso, quem vai atualizando o aplicativo acabou marcando aí a presença dos policiais. O Waze também me mostra aqui um acidente na Rua da Pátria, no cruzamento com a Rua Eldorado. E aqueles pontos que, neste horário, 7h20 da manhã, já tem aquele fluxo bem mais intenso. Toda aquela extensão da Duque de Caxias, passando em frente ao Comando Militar do Oeste, até chegando ali na rotatória Cabeça de Boi, toda a região central da Avenida Afonso Pena, aquela área um pouco mais acima da 13 de maio, muito perto da Santa Casa, até a Avenida Mato Grosso.
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2: Olha, hoje a gente tem a divulgação à tarde pelo Banco Central do fluxo cambial referente à semana anterior, né? Ontem a Bolsa interrompeu uma sequência de queda e voltou a subir, né? Fechou em alta, deixa eu pegar aqui, de 0,68%, segundo o G1, né? 169.813 pontos negociados agora. A expectativa é dela voltar aos 170 mil pontos, né? O dólar caiu 0,04%, fechando em 5,17. Aqui em Mato Grosso do Sul, preço da soja, tá? O melhor preço, segundo a Famasul, hoje está em Campo Grande, onde a saca de 60 quilos está sendo comercializada a R$ 118.
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2: Bom dia para você, 7h22.
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1: Pronto, já estamos de volta e com mais uma notícia para você. A concessão da ferrovia Malha Oeste deu mais um passo importante para sair do papel. O Ministério dos Transportes aprovou o plano de outorga do projeto, que agora segue para análise do Tribunal de Contas da União, TCU. A Malha Oeste liga Corumbá, em Mato Grosso do Sul, ao interior de São Paulo e é considerada estratégica para o escoamento da produção do Centro-Oeste e para a integração logística com países vizinhos, como Bolívia e Paraguai. Segundo o ministro dos Transportes, Jorge Santoro, o projeto poderá se tornar um importante corredor ferroviário internacional, com conexão à ferrovia boliviana e acesso a portos no Oceano Pacífico, reduzindo custos e prazos no transporte de cargas. O projeto prevê aporte federal de até R$ 3 bilhões para recuperação e modernização da ferrovia. A expectativa do governo federal é realizar o leilão de concessão ainda neste ano.
2: Fica a expectativa da gente ter de volta esse modal de transporte, né? Porque ele é apontado como muito eficiente e estratégico e a gente tinha tudo aqui. Tudo aqui. Tinha produção, tinha também a demanda, tinha o mercado e ele foi se deteriorando, né, Bruno? Até chegar na situação que chegou de ser necessário um baita do movimento para recuperar aquilo que a gente já tinha. 7h23, a Câmara Municipal de Campo Grande vai anular a eleição antecipada da mesa diretora realizada em 2025, tá? A decisão foi tomada após acordo entre o Ministério Público e o próprio Legislativo. O entendimento é que a regra que permitia a escolha antecipada não estava de acordo com o que foi definido pelo Supremo Tribunal Federal. Com isso, a Câmara alterou o regimento interno e terá que convocar uma nova eleição dentro dos prazos estabelecidos pela Justiça. A medida é para adequar o processo às regras constitucionais e garantir segurança jurídica na escolha da mesa diretora.
1: Hoje é o Dia Mundial dos Alcoólicos Anônimos. A data chama atenção, me perdi aqui com a ação do Tonhão, que acabou se movimentando aqui pelo estúdio. Então vou começar. Hoje é o Dia Mundial dos Alcoólicos Anônimos e a data chama atenção para uma doença que afeta milhões de pessoas e também famílias inteiras, o alcoolismo. Em Campo Grande, 13 grupos de alcoólicos anônimos mantêm reuniões regulares e oferecem apoio gratuito a quem busca a sobriedade. O grupo pioneiro da capital, inclusive, completa 54 anos em agosto. Sobre esse trabalho de acolhimento e recuperação, vamos ouvir o diretor administrativo do Escritório de Serviços Locais da Área 12 de Mato Grosso do Sul, Márcio Augusto.
3: O trabalho de Alcoólicos Anônimos funciona o CTO, Comitê Trabalhando com os Outros, transmitindo a mensagem para o alcoólico que ainda sofre. Dia 10 de junho marca 91 anos de Alcoólicos Anônimos no mundo. Celebrar essa data é importante por três motivos práticos. Quebra o preconceito na cara da sociedade. Alcoolismo ainda é tratado como falta de vergonha ou sem vergonhice. Ninguém escolhe ter diabetes, ninguém escolhe ter alcoolismo também. Quando a aparece na mídia, todos os 10 de junho for as pessoas que enxergarem que tem tratamento, não é caso perdido. Não é questão de força de vontade, é questão de saúde. Atinge todo mundo, médico, pedreiro, mãe, avô, rico e pobre. Mostra que recuperação é possível e ter exemplo vivo. A AA tem mais de 2 milhões de membros em 180 países. Tudo se cobrar um real.
1: Em julho, a Área 12 de Mato Grosso do Sul vai promover uma reunião especial de informação ao público para marcar esses 91 anos dos alcoólicos anônimos no mundo. A proposta é apresentar o trabalho desenvolvido pela Irmandade e ampliar o debate sobre a recuperação de pessoas que enfrentam problemas relacionados ao consumo de álcool. Os detalhes da programação devem ser divulgados mais próximos da data.
2: Como o nosso entrevistado disse, né, Bruno, o alcoolismo ainda é um tema marcado por silêncio e preconceito, mas para quem decide buscar a ajuda, existe um caminho de apoio e recuperação. Grupos como esse que a gente falou agora há pouco, dos Alcoólicos Anônimos, têm ajudado milhares de pessoas a enfrentarem a dependência do álcool. O segredo, segundo quem participa, está na partilha de experiências e uma filosofia de vida baseada nos 12 passos. Vamos acompanhar agora uma reportagem com um participante do AA, que vai ser chamado aqui de César. E vamos ouvir na voz da Fernanda Paiva, né? E também no uso de inteligência artificial.
4: Meu nome é César e eu sou um alcoólico, mas graças a um poder superior, que para mim é Deus, hoje eu não bebi nenhuma substância que contém álcool.
5: Hoje ele acordou e fez uma escolha: não beber. Pode parecer simples para quem olha de fora, mas para um dependente do álcool, cada dia sóbrio é uma conquista. Eu sou alcoólico e hoje eu não bebi. Assumir isso em voz alta não é fácil. Muita gente que sofre com a dependência demora anos para reconhecer o problema. Quem explica é o próprio César, membro do Alcoólicos Anônimos.
4: Sabe-se que a maioria das pessoas tem um parente, um amigo, um vizinho, um colega de trabalho que sofre com o alcoolismo. Para o doente, no entanto, é difícil reconhecer como doença algo que, no começo, foi a fonte de um intenso prazer.
5: É muito difícil para um alcoólatra identificar o alcoolismo como doença, e a ciência confirma isso. A Organização Mundial da Saúde define o alcoolismo como uma doença crônica, progressiva e potencialmente fatal, caracterizada pela dependência física e psicológica do álcool. Os impactos vão muito além da bebida. O alcoolismo pode gerar danos físicos, mentais e sociais. Afeta relacionamentos, trabalho, saúde e a qualidade de vida. Mas César faz um alerta importante: nem toda pessoa que bebe é alcoólica.
4: Estima-se que de 100% de quem bebe, cerca de 14% tem problema com álcool. Isso quer dizer que muitos conseguem beber de forma controlada, sem causar qualquer problema a si mesmos ou a outros.
5: Para quem perde o controle sobre o consumo, uma das portas de ajuda

0: começamos a evitar o primeiro gole. Na sequência vem a prática dos 12 passos, etapa considerada indispensável para continuarmos evitando a ingestão de bebida alcoólica. Em 90 anos, milhões de pessoas já pararam de beber com base no programa de recuperação de AA. Os membros consideram este programa como uma filosofia de vida eficaz que se alastrou o mundo afora e que, hoje em dia, vem salvando, em mais de 180 países, milhares de preciosas vidas das garras do álcool.
1: E é assim, um dia de cada vez, que César segue em frente. O importante é nunca desistir de continuar lutando contra a vontade que todos os dias vem. Fernanda Piva, para o Primeira Página.
2: Informação de curso para você agora, viu? Estão abertas as inscrições para cursos de graça de qualificação profissional oferecidos pelo IFMS, o Instituto Federal de Mato Grosso do Sul. As oportunidades são para assistente administrativo, operador de computador e vendedor, todos na modalidade à distância. Vagas distribuídas em 20 cidades do estado e as inscrições podem ser feitas até 2 de julho. Em algumas cidades, as vagas são limitadas e a seleção será por sorteio eletrônico, caso o número de inscritos seja muito maior que a oferta. A iniciativa é voltada para quem busca capacitação profissional, melhores oportunidades no mercado de trabalho. Como eu disse, inscrições de graça feitas na página do candidato do IFMS. O início das aulas está previsto para a segunda quinzena de agosto. São 7:31. Vou seguir para mais um intervalo. Na volta tem mais notícia para você. Fica com a gente, até já.

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3: Bom dia para você, 7h32.
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5: Pesquisa Quest, divulgada nesta quarta-feira, mostra o presidente Luiz Inácio Lula da Silva, do PT, com 44% das intenções de voto em um eventual segundo turno das eleições de 2026 contra o senador Flávio Bolsonaro, do PL, que aparece com 38%. Na pesquisa anterior, divulgada em maio, Lula tinha 42%, Flávio Bolsonaro 41%. Segundo o levantamento, é a primeira vez desde março que não há empate técnico entre os candidatos. A Quest também simulou outros cenários de segundo turno. Contra Romeu Zema, do Novo, Lula aparece com 45%, governador mineiro 35%. Já em uma disputa contra Ronaldo Caiado, do PSD, os dois registram 45% e o outro 44%, respectivamente. A pesquisa ouviu 2.004 pessoas com 16 anos ou mais entre os dias 5 e 8 de junho. A margem de erro é de 2 pontos percentuais para mais ou para menos, com um nível de confiança de 95%.
3: Pelos números, né, Bruna, pro ouvinte que de repente, são vários números falados ao mesmo tempo, né? O cenário hoje mais equilibrado seria Lula versus Caiado. Isso demonstrado por essa pesquisa, né? Então, mas a pesquisa é aquilo que a gente fala, né? É uma pesquisa que ainda está um pouco distante da eleição. Fabiana Arruda está chegando por aqui. Mas ela mostra o impacto daquele áudio, trazendo uma relação entre o senador Bolsonaro e o Vorcaro, que acabou desgastando bastante a imagem do senador Bolsonaro. Essa pesquisa mostra isso. E a pesquisa foi questionada pelo partido do senador, que tentou de todas as formas impedir que ela fosse divulgada, né, Fabiano? Bom dia.
6: Tonho, bom dia para você, para a Bruna, para o Celso. Ótima quarta.

0: quarta-feira para todo mundo. E assim, dependendo da época em que as pesquisas forem divulgadas até a campanha eleitoral, sempre vai ter um elemento na política Isso. que pode mexer com o cenário, com os números, para baixo, para cima. É uma oscilação que nós vamos acompanhar, ou elas podem acontecer, né, essas mudanças nas pesquisas. É uma entrevista que a gente fez com o Felipe Nunes, da Quest, falando sobre pesquisa de intenção de voto. É uma entrevista que quem gosta, quem acompanha, ou quem tem mais interesse em ter informações sobre como são produzidos esses trabalhos, é uma entrevista muito legal. Lá no podcast Política de Primeira, ele fala sobre o que é a pesquisa, né? É o termômetro, é o retrato de momento, é a intenção de voto. Você faz um retrato daquele momento do que o eleitor te passa sobre intenção de voto.
1: E é a intenção,
0: É a intenção. Depois esses números podem mudar e aí as pesquisas tentam captar essa realidade também. Mas os números captam exatamente isso. Qual que é a intenção que o eleitor tem naquele momento em que o levantamento foi para a rua e trouxe aqueles números, essas respostas que fazem parte desses levantamentos. Tem outra explicação do Felipe sobre as pesquisas eleitorais que é muito interessante. Por que que elas são importantes? Porque se elas não fossem feitas e levadas ao conhecimento do eleitor comum, essas pesquisas ficariam no grupo de poderosos.
1: Sim, os partidos. Políticos fazem isso. Os partidos fazem isso toda semana durante a campanha eleitoral.
0: Partidos, políticos, eles fazem isso com muita frequência, medindo esses cenários, e têm esses elementos nas mãos porque eles têm um poder aquisitivo para fazerem isso. Eles têm dinheiro para contratar pesquisa. Se isso não é feito para levar essa informação para o eleitor comum, esses dados ficam restritos a meia dúzia ou um grupo muito maior, vamos dizer,
1: Sim.
0: de poderosos, de políticos que trabalham com esses números, contratam pesquisas, e essa informação não chega para o cidadão comum, e é ele que decide a eleição.
1: Exato.
0: Então, essa explicação do Felipe também me marcou muito nesse podcast, que inclusive pode ser revisto lá na primeira página.
1: E aquela questão, né, Fabiano, o partido político faz a pesquisa, e é interessante essa situação também, Bruna, porque a pesquisa indica o que o eleitor quer ouvir e qual a linha de abordagem que o candidato deve ter para conquistar o coração do eleitor. Então você vê que tudo que os partidos, as campanhas, elas fazem, né, no discurso, do jeito de apresentar o candidato, é baseado em pesquisa. Aquilo que está mais incomodando o eleitor, que ele gostaria que fosse priorizado, é baseado em pesquisa. E a pergunta que dá para fazer também, para quem questiona demais as pesquisas, você tem direito de questionar, tá bom? Não estamos querendo. Mas, por exemplo, quem é que nunca, quando chegou ali, naquele cubículo montado pela Justiça Eleitoral, que viu a urna eletrônica na frente, não mudou de voto? É muito comum isso acontecer.
0: Os indecisos representam uma parcela importante, né? Que nem as pesquisas conseguem captar o que eles estão pensando, e lá na hora da votação, aquela pessoa que leva a dúvida até o último momento também tem muita diferença nesse comportamento dos números aí para as eleições.
1: E a pesquisa nacional, ela ainda tem um componente que ela precisa ser feita com muito cuidado, porque se você ouve uma região, você vai encontrar um extrato. Uma realidade. Se você ouve outra região, você vai encontrar outra realidade. Então, a questão é equilibrar isso, fazer isso de uma forma para que o pensamento nacional esteja perto de ser retratado pela pesquisa.
0: O importante de acompanhar também é ver um pouquinho lá na hora da votação, da abertura das urnas, o que que essas pesquisas acabaram demonstrando sobre esse comportamento das intenções e de como os votos se converteram lá naquele dia. Esses números ao longo do processo vão ajudando também a entender essa movimentação.
1: Nós vamos falar de transporte?
0: Vamos falar de transporte, Tonhão, Bruna, a comissão especial criada pela Prefeitura de Campo Grande, que investiga o transporte coletivo, concluiu o relatório sobre a atuação do consórcio Guaicurus e recomendou a intervenção administrativa temporária no serviço. O documento aponta irregularidades consideradas graves, como o envelhecimento da frota, a falta de seguros obrigatórios e mais de 21 mil infrações de trânsito registradas entre 2021 e 2025. Segundo a comissão, a idade média dos ônibus chegou a 7 anos e meio, acima do limite previsto em contrato. O relatório também cita veículos circulando com falhas técnicas, mecânicas, né? Elevadores de acessibilidade quebrados, ônibus interditados por falta de inspeção de segurança. Outro ponto destacado é a ausência de seguros obrigatórios entre 2016 e 2025, situação que teria exposto usuários a riscos e resultado em multas superiores a 12 milhões de reais. A comissão também aponta possíveis irregularidades financeiras e falta de transparência no fornecimento de informações aos órgãos de fiscalização. A intervenção recomendada, né? Não significa o fim do contrato, mas que o município pode assumir temporariamente a gestão do serviço pelo poder público, né? Para apurar responsabilidades e corrigir falhas já identificadas, inclusive. Depois da recomendação de intervenção no consórcio, feita pela comissão que investiga o serviço, a prefeita Adriane Lopes afirmou que o município deve tomar uma decisão sobre o caso nos próximos dias. Segundo ela, o relatório está sendo analisado e o resultado deve ser divulgado até a próxima sexta-feira.
1: Bom, alguma novidade aí para vocês que estão acompanhando?
0: O que chama atenção ainda para a gente vamos ouvir então o que a prefeita falou?
2: Nós temos uma reunião com a Procuradoria, com a GEREG, para entender o resultado. A gente terá aí até sexta-feira já para anunciar o que for decidido juntamente com o Poder Judiciário diante desse cenário e dessa proposta, né, de intervenção no consórcio Guaicurus.
0: O que ainda continua chamando a atenção para mim, né, Tonho, nós já conversamos aqui sobre isso, é que essa possibilidade de intervenção, ela vem rodando, né, vem sendo pairando como uma possibilidade
1: tá empurrando com a barriga,
0: desde dezembro, né? Então você demora seis meses, você demora um semestre para chegar a recomendar a intervenção agora. Então, eu não sei, se fosse fazer um bolão, tem muita gente fazer um bolão da Copa, né? Fosse fazer um bolão, eu apostaria que o município decidiria por não intervir.
1: Sim.
0: Né? Na sexta-feira. Depois de tudo isso, a recomendação do relatório, eu apostaria que isso não iria acontecer.
3: Ainda mais, né? Com o consórcio dizendo, retrucando o relatório, rebatendo o relatório e dizendo que a intervenção no transporte seria algo precipitado, porque o consórcio se manifestou sobre a sugestão de intervenção e afirmou que a crise no transporte é resultado da asfixia financeira enfrentada pela concessionária nos últimos anos. Inclusive, essa asfixia financeira não foi comprovada no relatório que a comissão entregou. Essa questão de um problema de saúde financeira ou de como prestar contas com tudo isso, isso não foi apresentado de forma eficiente para que essa justificativa seja, por exemplo, aceita.
1: Então, aí tem duas situações, Fabiano, né? É aquela situação. Primeiro, é claro que o município não quer assumir o ônus político de não melhorar o transporte coletivo assumindo, fazendo a intervenção. É claro, né? Porque hoje o transporte não está agradando o usuário, de quem é a culpa? É do consórcio, né? A partir do momento que o município intervir, de quem vai ser a culpa? Vai ser de quem tem a caneta, de quem está no comando do município. Então, por esse desgaste, o município não quer intervir. E a outra coisa que me intriga é, você traz a informação de que não existe uma comprovação, aquilo que a gente bateu lá no começo, quando surgiu a CPI do transporte coletivo, não existe uma comprovação de asfixia financeira no consórcio. Foi isso que traz o relatório. Ok. Então, como é que o município deu dinheiro pro consórcio? Que o argumento era esse, né? Quem é que vai trazer isso à luz do dia e da razão? Quem é que vai falar assim, olha, foi uma operação correta, ok, não foi correta, o dinheiro é do povo. Quem?
0: E aí, só para completar o raciocínio que eu estava dizendo há pouco, eu apostaria que o município chegaria na sexta-feira e diria que não vai fazer a intervenção. Mas, como é uma aposta, e eu posso ser pego de surpresa, e existe essa possibilidade, claro, de eu ser surpreendido, então a gente vai acompanhar se de repente vai ter uma surpresa nesse assunto que parece muito, muito bem desenhado, porque se o município tivesse aquela convicção, eu preciso meter a mão nessa massa aqui e fazer essa intervenção.
1: Talvez até tenha.
0: Poderia ter sido feito bem antes, né, Antônio? Essa é uma questão bem clara. Poderia
1: talvez ter até tenha antes essa convicção.
0: Mas não tem a estrutura.
1: Mas, e talvez até tenha. Não quer é correr o risco do desgaste político, Fabiano. É isso.
0: Vamos acompanhar.
1: me Fabiano, sugere.
3: O Conselho de Ética da Câmara dos Deputados aprovou uma nova suspensão do mandato do deputado federal Marcos Polon, do PL de Mato Grosso do Sul, né? Agora pelo prazo de 60 dias.
0: É isso, Bruno. Agora tem essa novidade também deste outro assunto que nós estamos acompanhando. Essa decisão foi tomada por 9-4. Tem como base declarações consideradas ofensivas feitas pelo parlamentar contra o presidente da Câmara, Hugo Mota, durante uma manifestação realizada em Campo Grande no ano passado. O relator do processo entendeu que as falas ultrapassaram os limites da crítica política e configuraram ofensas pessoais incompatíveis com o decoro parlamentar. Esta é a segunda, aquela história, né? O cidadão tem, ele é revestido de um cargo, ele é deputado, então ele segue regras, o que se chama de decoro parlamentar. Então, quando ele está ali, ele também recai sobre ele tudo que envolve o mandato. Essa é a segunda punição aprovada pelo Conselho de Ética contra Polon neste ano. Em maio, o deputado já havia recebido outra suspensão de 60 dias decorrente da ocupação da mesa diretora da Câmara durante uma sessão plenária. Essa decisão ainda precisa ser analisada pelo plenário da Câmara dos Deputados. Para que a suspensão seja confirmada, são necessários pelo menos 257 votos favoráveis. Após a decisão, Marcos Polon afirmou que o processo não deveria ter chegado ao Conselho de Ética e defendeu a liberdade de manifestação dos parlamentares. Tem uma aspa dele aqui na primeira página também, que ele diz o seguinte, que no segundo processo foi recomendada, abre aspas para ele, tá? Foi recomendada mais uma suspensão de 2 meses do meu mandato por um único motivo, defender a anistia de idosos e de pessoas inocentes que não cometeram crime algum. O mais absurdo é que a punição também se baseia em um discurso realizado durante um ato político em Campo Grande, cobrando que a anistia fosse pautada. Nós vamos continuar lutando porque hoje a única voz desses inocentes são os parlamentares que defendem a liberdade, fecha aspas, então, para o posicionamento do deputado federal Marcos Polon em relação a este caso aqui, que segue tendo desdobramentos, Bruno e Tonhão.
3: Acabou,
0: até amanhã. Ah,
3: até amanhã, Fabi. Obrigada, volta, né? Viu, valeu, pela participação, gente, aqui nesse bloco.
0: Ótima quarta-feira.
3: Mais destinado à política, essas movimentações que acontecem pela nossa capital e até na Câmara Federal. Vamos para o nosso último intervalo. São 7h46. Na volta tem a previsão do tempo para você. E tem as informações do esporte também. Até já.
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1: Ótima quarta-feira para você, agora 7h47.
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3: Informação do trânsito para você na abertura deste bloco. A Rose, ouvinte da Morena FM, disse que teve um acidente na Avenida Norte-Sul, que é a Ernesto Geisel, no cruzamento ali no semáforo da rua Tatuí. Ela mandou uma foto de longe, mostrando que tinha um atendimento do Corpo de Bombeiros, mas nós não temos muitas informações. Você foi envolvendo o carro, provavelmente é com um motociclista, provavelmente não tenho essa informação confirmada e nem sobre a gravidade disso, tá? E aqui, no aplicativo Waze, nós temos a Avenida Afonso Pena com muita movimentação. Ainda, a rua 7 de Setembro também, na região central, com bastante fluxo por ali. E chamando atenção também por aqui na Avenida Mato Grosso, no cruzamento com a rua Rui Barbosa. A movimentação intensa por ali, inclusive falha no semáforo na Avenida Bandeirantes, quase ali no cruzamento com a Afonso Pena. São as informações de trânsito para você.
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3: Nesta quarta-feira, as instabilidades ganham força sobre Mato Grosso do Sul à medida que uma área de baixa pressão se organiza entre Paraguai e interior do Brasil. Além disso, o transporte de umidade continua ativo e a propagação de um cavado meteorológico em médios níveis reforça as condições de chuva para quase todas as áreas do nosso estado. Então, as pancadas passam a atingir Mato Grosso do Sul, mas principalmente entre o sul, o sudoeste, o oeste e parte da região central, com potencial para chuva moderada, forte e ocorrência de temporais isolados. Nas outras regiões, que permanecem fora da rota das instabilidades mais expressivas, o dia ainda pode ser marcado por tempo firme, com temperaturas elevadas e baixa umidade do ar. O município de Água Clara, por exemplo, vai ter máxima de 31 graus hoje, Rio Verde 30 graus. Na nossa capital, a gente já tem o retorno dessas instabilidades. As pancadas de chuva ganham força entre tarde e noite, com possibilidade de episódios localmente fortes acompanhados por raios. Nossa máxima deve chegar aos 26 graus. A partir de amanhã, há o aprofundamento dessa área de baixa pressão e o avanço de uma frente fria associada mantém a atmosfera instável. Não quer dizer que as temperaturas vão cair muito, mas quer dizer que nós teremos mais nuvens carregadas em grande parte de Mato Grosso do Sul.
1: Muito bem, né? A gente tem aí, e aí aquele fruto, será que vem mesmo semana que vem?
3: Depois do dia 15 deve vir.
1: Depois do dia 15? Ah. Vamos ver se já começa a... A gente tem que acionar o galo do que o Cleto deixou aí, que é o Frederico, né? Por enquanto, 15 graus é a mínima para semana que vem. Mas a gente vai atualizando.
3: Porque essa semana já é 13, né? É. Eu acho que na outra semana, lá pelo dia 20 e pouco, deve ter a queda mais brusca na temperatura.
1: Mas vai fazer um friozinho já semana que vem, viu? Segunda e terça-feira já tem aquele friozinho, aquela temperatura mais amena.
3: Tonhão, um recado importante para os produtores rurais que precisam fazer o cadastro ambiental rural. É um registro eletrônico obrigatório e o Caio Tumeleiro chega com essas informações.
4: Oi pessoal, bom dia para você que acompanha a gente aqui na Morena FM. Pois é, então o Cadastro Ambiental Rural está neste prazo de regularização. Para conversar um pouquinho mais sobre isso, eu converso agora com o secretário Arthur Falsetti, secretário da SEMADESC. Agradeço a participação do senhor aqui na Morena FM, secretário. Primeiro de tudo, explicar para quem está acompanhando a gente o que é o CAR, que é o Cadastro Ambiental Rural.
5: É isso, Caio. Bom, o CAR ele é um documento que demonstra as principais características da propriedade. Ele é a forma que a gente tem de conhecer essa propriedade e entender o que nela está alocado a atividade produtiva, o que é reserva legal, o que é APP. Enfim, a gente consegue ter uma radiografia de como está a propriedade rural, inclusive para a gente poder propor aí a recuperação de determinadas áreas quando for o caso. Então, ele é um documento da propriedade rural.
4: Para fazer este documento ou para atualizar, tem um prazo? que o governo está preocupado neste momento e está convocando, inclusive, esses produtores rurais?
5: Isso, a gente está convocando os produtores rurais, nesse momento especificamente do Pantanal, por conta de uma decisão judicial. É uma decisão do ministro Flávio Dino, do Supremo Tribunal Federal, que nos fez aí notificar todos os proprietários do Pantanal para que eles busquem o Imaçu, aqueles que têm pendência no seu CAR, qualquer tipo de pendência aí que o Imaçu tenha identificado, sob o risco desse CAR ser suspenso, né? Então, reforçando, isso é uma decisão judicial. O Estado entrou com um agravo, ainda não foi analisado pelo ministro Flávio Dino. Então, nesse momento, a decisão judicial ela é válida e a gente, para tentar dar mais segurança jurídica para os produtores rurais, está pedindo aí que eles venham ao Imaçu para fazer essa regularização.
4: E existe um levantamento, secretário, de quantos produtores mais ou menos precisam comparecer fazendo essa regularização e eles precisam procurar que órgão, por exemplo, apresentar quais tipos de documentos, só para dar um parâmetro?
5: Bom, a gente tem aproximadamente aí 400 propriedades rurais no Pantanal hoje com algum tipo de pendência. A gente recomenda que o produtor ele procure a empresa de engenharia que presta assistência técnica para ele, para que essa empresa faça aí a ponte com o Imaçu. A regularização ela precisa ser feita com o Imaçu e é importante ressaltar que 90% das pendências identificadas hoje já estão em posse dos técnicos que atendem essas propriedades e que, no entanto, ainda não enviaram uma resposta ou ainda não procuraram o Imaçu para tentar sanar essa pendência.
4: Muito bem. Prazo existe? Até quando?
5: Bom, o prazo começou a contar em 1º de junho e a decisão judicial determina que em 90 dias seja feita aí toda essa regularização. Então, em setembro é o nosso prazo final para poder apresentar essa regularidade.
4: Secretário, agradeço a participação do senhor aqui na Morena FM.
5: Obrigado, que agradeço, cara.
4: Caio Tumeleiro, para o Primeira Página.
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1: Começando pela Série B, B de Bruna. Ontem a gente teve dois jogos, né? A Ponte Preta do meu amigo Chico Bento perdeu pro Cuiabá em pleno Moisés Lucarelli por 2-1, né? Chico Bento chega a tremer o bigode quando você fala que a Ponte Preta perdeu, né? Mas não tem jeito não, viu, Chico Bento? A Ponte vai ter tem um caminho longo pela frente aí, né? Um time maravilhoso das décadas de 70, jogadores para a seleção brasileira, né? E aí hoje é um clube mergulhado em dívidas, que não tem dinheiro nem para suas contas mais básicas e está enfrentando uma dificuldade enorme para se manter na Série B, né? Outro jogo com outros dois gigantes do futebol brasileiro que estão aqui na Série B, o Fortaleza. Fortaleza emendou uma sequência boa de resultados, né? Já é o quarto colocado do Campeonato Brasileiro da Série B, venceu o Náutico por 1-0, tá? Como é que tá a Série B? Vila Nova 25, São Bernardo 24, Sport 22, terceiro colocado, Sport. O Fortaleza, o quarto colocado com 21, o Criciúma é o quinto colocado com 20, o Náutico é o sexto colocado com 19. Na zona de rebaixamento da B, tem o Avaí na 17ª posição com 10, o Londrina com 8 é o 18º colocado, a Ponte é a vice-lanterna com 8 e o América, hein? O Coelho não tá incomodando ninguém, né? 3 pontos apenas é o lanterna da competição. Hoje, pela Série B, Bruna, tem Ceará e Avaí, Goiás e Novo Horizontino e Sport e Atletique. Esses 3 jogos finalizam a 12ª rodada da competição. A 13ª já começa na sexta-feira.
3: O time de basquete masculino da Escola Adir Teixeira de Ponta Porã está embarcando daqui a pouquinho para a Sérvia. Vai representar o estado no Campeonato Mundial de Basquete Estudantil. O técnico do time, o professor Hugo Costa, falou da responsabilidade de representar o estado e dessa expectativa para a competição.
6: Fica na história do município, do estado, que pela primeira vez a gente consegue esse título no basquete, né? Que é muito difícil, não é fácil não. Então é o trabalho que a gente começou lá atrás, que a gente desistiu, a gente foi formando as crianças e conseguimos esse título. É muito importante para o nosso trabalho, para os adolescentes que ganharam esse título, que vai ficar para o resto da vida deles. Então, estou muito feliz de ter conquistado esse brasileiro. E agora a gente vai para o Mundial e a expectativa é muito grande, né, da gente representar o Brasil. Vai ser uma coisa inédita para nós. né, de primeira vez que a gente vai sair fora do país, vai para a Europa, e a gente está se preparando muito, né? E os meninos estão com aquela ansiedade boa, né? De ir, de jogar contra esses times, e esperamos que a gente possa também fazer um bom papel.
1: O campeonato, salvo engano, começa agora dia 13, vai até o dia 25 na Sérvia. O time de Ponta Porã representa Mato Grosso do Sul e o Brasil, né? No feminino, quem vai representar o Brasil é um time do Paraná. E esse time treinado pelo Hugo, a origem dele, o pezinho dele está lá naquele projeto que o Oscar veio aqui a Mato Grosso do Sul para conhecer.
3: Em agosto, Mato Grosso do Sul vai realizar o Campeonato Estadual de Futebol para atletas de até 20 anos. O arbitral, que é aquela reunião entre clubes e federação para discutir os detalhes da competição, foi realizado ontem e o diretor das competições da federação, Marcos Antônio Silvestre?
1: Isso.
3: Falou sobre...
1: Tavares.
3: Você está lembrando do nosso querido Silvestre,
1: né? Ô, Silvestre, que saudade.
3: Marcos Antônio Tavares, sobre o campeonato.
7: Bom, esse Sub-20 é um estadual que a gente faz em todas as categorias, podendo ser um clube profissional, como vários que disputaram a Série A e B, mas também sendo clube amador. Nós estamos prevendo o início para o dia 16 de agosto e o término no dia 22 de outubro. A ideia da competição é nós fazermos um contra todos, né? Com jogos de ida e volta. Como são 6 clubes, nós teremos aí 10 rodadas e após a 10ª rodada nós teremos aí o campeão, que será o representante Mato Grosso do Sul na Copa do Brasil Sub-20 de 2027.
1: Muito bem, aquilo que eu digo, né? Vai chegar um dia ainda, se Deus quiser, que a gente vai ter muito mais que 6 equipes para jogar o Sub-20 aqui em Mato Grosso do Sul.
3: Última notícia, Tonhão, que ainda tem a ver com o nosso esporte, agora aqui da nossa casa também. A Fundesporte quer ajuda da população para escolher os nomes oficiais dos seus dois mascotes. O concurso é aberto a moradores de todo o Brasil e a inscrição é gratuita. Os personagens, um masculino e o outro feminino, eles vão representar o esporte, o lazer, a juventude e a identidade de Mato Grosso do Sul em eventos e campanhas da Fundação. Então, para participar, é preciso preencher um formulário do concurso no site da fundesport.ms.gov.br, curtir a publicação oficial da ação. As ações podem ser enviadas até do 23 de junho e os nomes vencedores serão anunciados no dia 25. A expectativa é que a iniciativa aproxime a comunidade esportiva e ajude a construir a identidade dos novos mascotes da Fundesport. 8:00, tá na hora da gente se despedir. Muito obrigada pela sua companhia até agora aqui no Primeira Página. Amanhã estaremos de volta à sua espera durante a manhã. Um ótimo dia para você, até lá.
1: Vem aí o Celso Costa, linda, abençoada quarta-feira para você. Bom dia.
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1: Bom dia, excelente, maravilhosa, incrível quarta-feira para você, 10 de junho. Pois é, chegou o dia 10 já. Vamos juntos, eu e você de...
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1: É, a temperatura tá agradável hoje, 21 graus nesse momento, umidade do ar em 73%. Tá marcando garoinha leve aqui, pois é, será? Que bom, hein? Maravilha, boa. Boa pedida pra uma quarta-feira agradável, né? Led Zeppelin, que você tá ouvindo aqui ao fundo, é a primeira canção do Classe Executiva de hoje. All My Love. Pra você, um bom dia.

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Morena FM, esse é o biquíni. Quanto tempo demora o mês? Depende, né? Pergunta pra saudade que ela te responde, tá? Verdade, ou da sua ansiedade também, ela responde também às vezes. Ah, Alex Warren com Ordinary, também ouvimos o Queen com Life is Real, a vida é real, meu amigo, viver é real, né? 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
0: Vivian Krajewski, bom dia.
2: Oi, Celso, bom dia para você, um ótimo dia a todos. A Joaquim Murtinho está registrando trânsito parado em frente à escola Hércules Maimone. E lá por perto, na Rua Ceará, o trânsito também está intenso. Outro ponto crítico é a Rua Bahia, bem ali no cruzamento da Ricardo Brandão. E a Avenida Afonso Pena está daquele jeito. Está bem complicada a situação para quem pega ali no sentido shopping. Na Ernesto Geisel, o ponto mais difícil, vamos dizer assim, está ali em frente ao Hospital de Câncer. E houve um acidente ali na Rua General Nepomuceno Costa, ali na região dos quartéis, e a Avenida Duque de Caxias também está intensa nos dois sentidos da via. Celso.
0: Obrigado, Vivian.
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Esse é o Coldplay com Feels Like I'm Falling in Love. Ouvimos também o Skank, Canção Noturna, e a canção do Tears for Fears, Woman in Chains. Daqui a pouquinho você descobre que às vezes as melhores ideias surgem nas oportunidades mais estranhas. Te explico daqui a pouco.

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0: Bom, a história é a seguinte. O compositor dessa música, o Peter Allen, estava... Sabe quando você chega no aeroporto e você não pode pousar porque você tem alguma coisa acontecendo, a pista está cheia, você tem que ficar naquela rota de apoio? Bom, foi nessa situação que nasceu essa música, principalmente essa frase. A frase mais conhecida dessa música fala assim, que você está preso entre a lua e a cidade de Nova York. Ele estava literalmente nessa. Um dia de noite clara, ele via a lua acima, via a cidade embaixo, não podia descer, que estava naquela rota de espera para descer com seu avião. Essa música nasceu justamente nesse voo atrasado. É aquela circunstância da vida, né? E quando essa música foi lançada, ela virou trilha sonora de um dos grandes sucessos do cinema de 1981. Inclusive, ela ganhou o Oscar de Melhor Canção Original e um Globo de Ouro em 1982. Estou falando desse grande sucesso do Christopher Cross, que foi todo arranjado pela banda Toto. Todos os integrantes da banda Toto foram quem fez as bases, guitarra, teclado, bateria, enfim. Arthur Stinn, nosso destaque de hoje na programação musical de 81.

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2: Desde 1925, a bodega Ruttini se instalou no Vale do Uco, na Argentina. Foi a primeira a se instalar nessa região. De lá para cá, a região se despontou como uma das principais produtoras da Argentina. A vinícola está presente com três vinhedos: Guatalajari, a 1.200 metros, Altamira, a 1.100 metros, e o vinhedo chamado La Consulta, a 950 metros, onde se planta apenas Malbec. Escolhi o Ruttini 50% Malbec e 50% Cabernet Sauvignon, um vinhão. A cor chega a vibrar na taça, super intenso, um roxo profundo. A união das duas super uvas deu um resultado super harmônico. A Cabernet Sauvignon entrega ao vinho corpo e estrutura. E a Malbec suaviza os taninos em uma combinação única de aromas e sabores, com camadas e camadas de fruta, ameixa, baunilha e muita força no vinho. Realmente, o enólogo Mariano de Paola tem razão quando diz que a vinícola foi desenhada para produzir vinhos ultra-prêmios. A revista britânica Decanter já o destacou como um dos 30 melhores enólogos do mundo. Para nós, só nos resta aproveitar vinhos como o Ruttini Cabernet Sauvignon Malbec argentino. Uma excelente manhã para você. Para encerrar o Música e Vinho desta manhã, vamos ouvir Paul McCartney, Once Upon a Long Ago.

Morena FM 8:59, momento de fechar a primeira hora na sua companhia, viajando conosco de classe executiva. Lola Young, Messi, é a nossa última canção dessa primeira hora.

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0: O rock nacional do tempo não para, inesquecível Cazuza, voz marcante aí brasileira, né? E por falar em Brasil, tem promoção rolando aí, né? A promoção Seleção Musical da Morena FM. E durante a nossa programação você fica sabendo aí detalhes. Agora nós temos informação com credibilidade. Falamos com Vivian Krajewski.
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0: Olá, Vivian, bom dia para você.
2: Oi, Vera, bom dia para você, bom dia a todos. Motoristas de Mato Grosso do Sul devem ficar atentos. O Detran MS publicou uma lista com 566 condutores que terão a Carteira Nacional de Habilitação suspensa ou cassada. Ao todo, 518 motoristas foram punidos com suspensão e outros 48 com cassação do direito de dirigir. Entre os motivos estão excesso de pontos na carteira, embriaguez ao volante, excesso de velocidade e manobras perigosas. Quem teve a CNH suspensa precisa fazer curso de reciclagem para recuperar o documento. Já os condutores com a habilitação cassada só poderão solicitar nova habilitação após 2 anos e terão de refazer todo o processo exigido pelo Detran. Recursos podem ser apresentados pelo portal Meu Detran. Já tem mais Morena News.
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programação Because the Night, encerrando este bloco musical aqui do nosso Viva Isa, né? Você ouviu também a versão do Aerosmith para Come Together, o grande sucesso dos Beatles, no nosso Drops do Easter Rock and Roll. Já já tem muito mais.

0: brasileiro.
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Titãs com Insensível aqui na programação, fechando a primeira hora do nosso Viva Isa, sua vida mais fácil, sua vida mais saudável. E amanhã estamos aqui ao vivo na Morena FM com a Dani Margotti, psicóloga, falando sobre voluntariado, sobre o bem que isso nos traz, é para quem doa e para quem recebe. Estamos no mês de junho, incentivo à doação de sangue. E aí, você é um doador ou doadora de sangue? Conta aqui pra gente também no 999410107.

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Joe Scarborough com Believe It or Not aqui na nossa programação, fechando este bloco musical aqui do Viva Easy. 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

0: Linda música do Jason Ross, Love Someone, aqui na programação do Viva Easy. E agora nós temos informação por aqui, Morena News no ar. Voltamos a falar com Vivian Krajewski, que traz as notícias pra gente. Claro, sempre boa informação com credibilidade.
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0: Oi, Vivian, bom dia para você novamente.
2: Oi, Vera, bom dia mais uma vez para você e para todos. O cheiro das comidas típicas já começa a tomar conta do centro da capital. A partir desta quinta-feira, começa o 24º Arraial de Santo Antônio, na Praça do Rádio Clube. O evento segue até domingo com gastronomia, música e tradição. Serão 18 barracas, oferecendo pratos como arroz carreteiro, pastel, espetinhos, cachorro-quente, caldos, além de doces típicos como arroz doce e maçã do amor. Uma das novidades deste ano é o Choripan. A programação também inclui shows musicais, atividades para toda a família e no sábado transmissão em telão do primeiro jogo do Campeonato Mundial. Como parte das homenagens ao padroeiro de Campo Grande, também haverá procissão até a catedral. Já já tem mais Morena News.
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0: Giz e Posse com a paz. Nós temos agora a linda mensagem do Pense Nisso.
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busca da felicidade. Havia um homem que queria muito encontrar a felicidade. Um dia, ele resolveu sair de casa e correr pelo mundo à sua procura. Para cada pessoa que ele encontrava, perguntava o segredo da felicidade. E cada uma dessas pessoas dava uma resposta diferente. Ele procurou sábios, mestres, padres, rabinos, mas não se satisfazia com a resposta de nenhum deles. Os anos se passaram e ele já havia percorrido o mundo todo. Já estava velho, de cabelos brancos e muito cansado pela procura. Um dia, ele se sentou para descansar embaixo de uma árvore e viu uma casa abandonada, caindo aos pedaços. Ele simpatizou com a casa e resolveu que ali construiria a sua felicidade. Ele cortou o mato, limpou a casa toda, trocou as janelas quebradas, reformou o que era preciso, pintou as paredes, plantou flores no jardim. Só então ele se deu conta que aquela era a sua casa que ele havia abandonado há tanto tempo. Ele compreendeu que não adiantou de nada percorrer o mundo todo, pois a felicidade está no lugar onde nós estamos e decidimos fazer deste lugar um lugar feliz. Essa história nos ensina que a felicidade não é um destino distante ou algo que devemos buscar incansavelmente fora de nós mesmos. Muitas vezes, passamos a vida correndo atrás de respostas e soluções externas, acreditando que a felicidade está em algum lugar remoto ou em circunstâncias especiais. No entanto, a verdadeira felicidade reside em transformar o nosso próprio espaço e as nossas próprias vidas. A mensagem é clara. A felicidade está onde decidimos cultivá-la. Não é necessário procurar por ela em outros lugares ou em outras pessoas, mas sim investir no que temos e fazer o melhor de cada situação. Pense nisso, mas pense agora.

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1: E a música da vida de hoje é com Michael Jackson, Happy.

0: Ahá, com I Call Your Name, antes a nossa música da vida, e que hoje foi com Michael Jackson, Happy. Vamos encerrando o Viva Easy, agora você tem no ar o seu melhor acompanhamento na hora do almoço, seu momento aí de pausa, acompanhado sempre com essa seleção musical especial por aqui.
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0: Entrando no ar na hora do almoço, seu melhor acompanhamento. Vamos abrindo muito bem a programação e desejando a você, claro, sempre um excelente almoço.
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0: Abrindo com James Taylor, Fire and Rain.

0: O Alagoano Djavan, meu bem querer, na hora do almoço, no ar até as 14h. E agora a gente fica sabendo como é que está o nosso trânsito, as ruas de Campo Grande. Informações com Vivian Krajewski.
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0: Olá, Vivian, bom começo de tarde para você.
2: Oi, Vera, um ótimo início de tarde para você também, para todos. Eu trago agora um alerta para você, motorista. Se você puder, evite pegar as Aran. Sabe por quê? Aconteceu um acidente bem no cruzamento da Aran com a Espípica Large. A situação está tão complicada que desde a Rua Planalto, no sentido TV Morena, tem trânsito lento até a Avenida Bom Pastor. E tem trecho ali também que nos dois sentidos da via o trânsito está intenso. Agora, outro recado também para você que vai pegar a estrada. A BR-163, em São Gabriel do Oeste, de hoje até sexta-feira, passa por obras de manutenção e vão alterar aí o trânsito da região, com trechos operando no sistema Parisiga, em interdições temporárias. A primeira etapa hoje será entre os quilômetros 611 e 612, depois da unidade operacional da Polícia Rodoviária Federal, na entrada da cidade. Amanhã, as obras avançam para o trecho entre os quilômetros 613 e 615, com o fechamento temporário das rotatórias nos cruzamentos da Rua Filinto Miller com a Rua Joaquim Rosa e da Avenida Getúlio Vargas com a Rua Marechal Floriano. A orientação é que os motoristas utilizem rotas alternativas que estarão devidamente sinalizadas. Vera.
0: Ok, Vivian, obrigada.
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Bruce Springsteen com Streets of Philadelphia, um grande sucesso, um clássico por aqui no seu melhor acompanhamento de todos os dias, do meio-dia às 2 horas da tarde, no ar, na hora do almoço. Já já a gente volta com Adrian Gervitz.

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Boyzone com Baby Can I Hold You. A versão aí linda da música, né? Também gravada pela Trey Chapman. 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

0: The Cordes com Don't Look Back na hora do almoço no ar. E agora tem informação. Vamos lá, boa informação para você no seu começo de tarde. Morena News no ar e a gente volta a falar com Vivian Krajewsk.
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0: Olá, Vivian. Boa tarde para você novamente.
2: Oi, Vera. Boa tarde mais uma vez para você e para todos. Moradores do Jardim Noroeste podem aproveitar o atendimento veterinário de graça para cães e gatos até sexta-feira. O consultório móvel da Subeia está no bairro ofertando consultas, vacinação antirrábica, avaliação para castração e orientações aos tutores. A iniciativa busca ampliar o acesso aos serviços de bem-estar animal e facilitar o cuidado com os pets. Durante os atendimentos, casos que exigem acompanhamento especializado também podem ser encaminhados para a unidade central da Subeia e, se necessário, para o FMS. Os atendimentos são gratuitos e realizados com distribuição de senhas no local.
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Marisa Monte e Ed Mota com Ainda Lembro, antes Duran Duran com Ordinary World, daqui a pouco as últimas do Na Hora do Almoço de hoje.

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Max Priest, Come Close to You, aqui na nossa programação, nosso Na Hora do Almoço, que tá quase encerrando. Vamos com a nossa última já, a música You Gotta Be. Aproveite o seu dia, sua quarta-feira, cuide-se. E até amanhã, e já já tem Júlia Ruda com sequência de classe.

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2: Muito boa tarde, uma excelente quarta-feira para você, meio de semana, 10 de junho de 2026, depois da ótima companhia da Vera Loyo. Eu sou o Júlio Arruda e estamos chegando para o Sequência de Classe, depois a Hora do Café. Como é que tá se desenvolvendo, se desenrolando a sua semana hoje, quarta-feira? Tudo bem? Tudo easy por aí? Vamos juntos para essa super tarde interativa, informativa e musical? Já está começando o nosso Sequência de Classe. Começamos com o sucesso do Queen, Radio Gaga.

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Fechamos o primeiro bloco do nosso sequência de classe desta quarta-feira. E fechamos muito bem. Luiz Bonfá, Kimbra e também Gautier com Somebody That I Use It Know, Pride com U2 e Queen passaram por aqui. 999-410-107, fique inteiramente à vontade para mandar a sua mensagem. Diz aí, o que você faz nessa tarde de quarta-feira? Vamos juntos construir essa tarde super especial aqui na Morena FM.

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Esse é o grande sucesso dessa cantora maravilhosa, Olivia Dean, aqui no Sequência de Classe. Ouvimos It Isn't Perfect, But It Might Be. Javan com Acelerou e Billie Jean, um clássico do Michael Jackson, que está em evidência, em cartaz aí, com um super filme. Você já conferiu?

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0: 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Fechamos o penúltimo bloco da hora 2 do nosso sequência de classe desta quarta-feira. Ouvimos, além de R.E.M. Imitation of Life, Dire Straits com Sultans of Swing e Mike and the Mechanics. 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Já tem mais sucessos e finalizando mais uma hora, a hora 2 da nossa programação. Eu volto com o sucesso do Legião Urbana.
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0: Morena FM, 2h47.
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0: Os vocais do Mick Hucknall no Simple Red com For Your Babies. Legião Urbana, meninos e meninas, fechamos mais uma hora da nossa programação e a primeira hora do Sequência de Classe. Que bom ter você nessa tarde de quarta-feira, meio de semana. Amanhã começa o maior evento mundial de futebol. E aí, vai torcer pela nossa seleção? Sábado o Brasil estreia. Vamos torcer! 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

Fechamos mais um bloco do Sequência de Classe com Léo Jaime, Nada Mudou, Lose Control, Ted Swims e Andrew Donalds. Save Me Now foi a primeira deste bloco, 999410107. Vamos juntos na Sequência de Classe desta quarta-feira, dia 10 de junho de 2026. Já já tem mais sucessos para você na programação. Vamos juntos!

0: Morena FM, 3 horas e 15 minutos.
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Crying, o Roy Orbison com Katie Lang, It's My Life, Bon Jovi e também Bono Vox com Luciano Pavarotti foram as atrações deste bloco aqui do Sequência. Já já tem mais uma edição do Morena News para você ficar bem informado.

0: Morena FM, 3 horas e 31 minutos.
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0: É hora de atualizar as informações com a nossa repórter Alexia Schumacher. Oi, Alexia, boa tarde.
2: Boa tarde, Júlio. Boa tarde, fãs. Recado para os contribuintes de Campo Grande. Vence nesta quarta-feira a sexta parcela do IPTU 2026. Se você não recebeu o carnê em casa, dá para emitir o boleto rapidinho pela internet. Anote as opções aí. No celular, baixe o aplicativo Mais CG ou mande um WhatsApp para o canal PrefCG no número 67 40 42 1320. No computador, você pode acessar o site iptu.campogrande.ms.gov.br. Para todas as opções, você só precisa ter em mãos o número da inscrição municipal do imóvel. E se você esqueceu a inscrição, peça ajuda pelo WhatsApp exclusivo 67 996 77 86 23. O Morena News volta já.
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Scatio com Red Hot Chili Peppers para fechar o penúltimo bloco do nosso Sequência de Classe. Quarta-feira, 10 de junho, ouvimos também linda canção Young Guns Silver Fox com Moonshine e Heróis da Resistência Só pro Meu Prazer. 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Já já o Paulo Vaz apresenta mais uma edição do Sucesso que Você Não Esquece.

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Olá, tudo bem com você? Estamos aqui de volta para contarmos mais uma história de um sucesso que ninguém esquece. Rubem Alves, personagem de lucidez, em meio a tanta mesmice, disse: sempre vejo anunciados cursos de oratória. Nunca vi anunciado curso de escutatória. Todo mundo quer aprender a falar. Ninguém quer aprender a ouvir. Vivemos numa realidade onde as pessoas estão fascinadas com o som da própria voz. Como criança brincando com um gravador. Conversar é falar o que pensa, seus gostos e desgostos. O momento em que a fala do outro é tão somente a espera entediante antes de podermos finalmente voltar a falar. Depeche Mode, banda cujo nome significa literalmente moda passageira, entrou para a história com uma canção de louvor ao silêncio. É até irônico que uma banda musical componha uma canção de louvor ao silêncio. Afinal, a única forma de expressar suas ideias é através do som. Mas é nesse paradoxo sonoro que o grupo encontra sua melhor forma de expressão. As palavras se unem harmonicamente para compor uma canção triunfal. A música nos leva a uma reflexão sobre a importância do silêncio. Mas antes de tudo, Enjoy the Silence é uma música sobre sentimento, sobre buscar aquilo que é essencial. É uma ode ao amor, poesia romântica em forma de letra e melodia. Afinal, o prazer fica, mas a dor também. É preciso encontrar o equilíbrio, a serenidade. Perceber que o bem precioso que você sempre quis está bem aqui nos seus braços. No sucesso que você não esquece, desfrute o silêncio com Depeche Mode e o clássico de 1990, Enjoy the Silence.

0: Eu sou o Paulo Vaz e esse foi mais um sucesso que você não esquece. Obrigado pela sua audiência e até a próxima. 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

0: A edição desta quarta-feira, 10 de junho, no Sequência de Classe, está terminando. Ouvimos The Smiths com The Boy With The Thorn In His Side. E também no sucesso que você não esquece, Depeche Mode com Enjoy The Silence. O nosso Sequência de Classe volta amanhã às 2 da tarde comigo, aqui na Morena FM.
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0: É hora de separarmos aquela xícara generosa de café com uma playlist musical que vai deixar a gente easy, suave nesta tarde de quarta-feira. Claro, com a sua companhia. Já está no ar o nosso A Hora do Café.
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0: E a primeira da Hora do Café de hoje é com Faith No More.

Lady Gaga com o Bruno Mars, Die With A Smile. Fechamos o primeiro bloco do nosso A Hora do Café. Ouvimos também Barão Vermelho com O Poeta Está Vivo. Tivemos Moby com Porcelain e também Faith No More. A primeira atração do nosso A Hora do Café de hoje, quarta-feira, 10 de junho. 999410107. Aqui no Complexo Moreno de Comunicação, o tempo tá mudando, né? Como é que tá o clima aí na sua região? Temos aí expectativa de chuva, alteração no clima, chegando mais uma frente fria em nossa Campo Grande. Já já tem o nosso destaque, tem a música do dia. Linda canção do Christopher Cross pra gente conferir.

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3: A nossa música do dia é um dos maiores clássicos do soft rock e foi tema do famoso filme Arthur, o Milionário Sedutor, de 1981, composta em parceria com lendas da música como Burt Bacharach, Carol Bayer e Peter Allen. A canção marcou época e foi um verdadeiro sucesso global. A canção venceu como melhor canção original em 1981. A faixa chegou ao topo da parada americana, coroando uma fase em que o cantor já havia quebrado recordes no Grammy, vencendo as 4 categorias principais no mesmo ano. O nosso destaque, a nossa música do dia, é com Christopher Cross, Arthur's Theme.

The Isley Brothers com Harvest for the World. É a nossa hora do café. Que delícia a sua companhia nessa tarde de quarta-feira. Temperatura aqui na casa dos 23 graus. Tá pedindo aquele pão de queijo, aquela chipa, aquela sopa paraguaia com um cafezinho especial. Sempre vai muito bem. Fique ligado, já já tem mais uma edição do nosso Morena News.

0: 4h32.
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0: É hora de atualizar as informações com a nossa repórter Alexia Schumacher, que está de volta. Mais uma vez, boa tarde.
2: Olá, mais uma vez para você e a todos. A Prefeitura de Campo Grande publicou a lista dos candidatos inscritos no processo seletivo simplificado da saúde e já convocou os participantes para a próxima fase. O edital, disponível no Diário Oficial do Município, traz

0: 5h30, o Happy Hour chega por aqui com mais conteúdos.
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Projeto que deu muito certo, início dos anos 2000, 2002, Tribalistas, Velha Infância, o Arnaldo Antunes, a Marisa Monte e o Carlinhos Brown. Lindas canções, né? Michael Bublé com I Never Not Love You e também Celine Dion foi atração por aqui. Vamos juntos até as 5h30 da tarde, já já chega o Edgar Scaff com o nosso Happy Hour. Tem muita música e informação no seu finalzinho de tarde, início de noite.

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Essa música embalou muitas paixões, muitos romances. VG's com Wish You Were Here, aqui no nosso Hora do Café. Ouvimos também o Ed Sheeran com Thinking Out Loud e também Rod Stewart com Amy Bell. Agora é hora do Música e Vinho aqui na programação.

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2: Desde 1925, a bodega Ruttini se instalou no Vale do Uco, na Argentina. Foi a primeira a se instalar nessa região. De lá para cá, a região se despontou como uma das principais produtoras da Argentina. A vinícola está presente com 3 vinhedos: Guatalajara, a 1.200 metros, Altamira, a 1.100 metros, e o vinhedo chamado La Consulta, a 950 metros, onde se planta apenas Malbec. Escolhi o Ruttini 50% Malbec e 50% Cabernet Sauvignon, um vinhão. A cor chega a vibrar na taça, super intenso, um roxo profundo. A união das duas super uvas deu um resultado super harmônico. A Cabernet Sauvignon entrega ao vinho corpo e estrutura. E a Malbec suaviza os taninos em uma combinação única de aromas e sabores, com camadas e camadas de fruta, ameixa, baunilha e muita força no vinho. Realmente, o enólogo Mariano de Paola tem razão quando diz que a vinícola foi desenhada para produzir vinhos ultra-prêmios. A revista britânica Decanter já o destacou como um dos 30 melhores enólogos do mundo. Para nós, só nos resta aproveitar vinhos como Ruttini, Cabernet Sauvignon, Malbec, argentino. E nesta tarde, vamos ouvir com Daryl Hall and John Oates, Can't Go No For That.

Casey Tunstall com Suddenly I See aqui na nossa Hora do Café, o penúltimo bloco da Hora do Café desta quarta-feira, 10 de junho. Ouvimos também Pet Shop Boys com It's a Sin e também I Can Go For That com o duo Daryl Hall e John Oates. 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Já já tem informações do trânsito.

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1: Muito bem, direto das ruas de Campo Grande, a nossa repórter Alexia Schumacher atualiza as informações. Oi, Alexia.
2: Olá, Júlio. Boa tarde para você e a todos. Eu estou na 14 de julho, bem no cruzamento com a 15 de novembro. Aqui, o trânsito já começa a ficar mais lento, filas começam a se formar, tanto na 15 de novembro quanto na Afonso Pena, no quadrante aqui da Praça Ari Coelho. Seguindo a 14 de julho, o trânsito continua lento, muita lentidão até alcançar lá a Avenida Afonso Pena. Na 15 de novembro, a lentidão segue em direção à Avenida Ernesto Geisel. Na Ernesto Geisel, tem pontos também de acessos, né, dos cruzamentos, em que há muitos veículos parados. Fernando Corrêa da Costa agora já apresenta um fluxo mais intenso, assim como a Eduardo Elias Aran, com alto fluxo de veículos próximo aos cruzamentos, em que está mais movimentado ainda. A Rua Bahia, como a gente sabe que nesse horário começa a carregar um pouco mais, entre Afonso Pena e a Mato Grosso, já está formada aí grandes blocos de veículos em lentidão. Alternativa para quem está no centro, dá para usar Pedro Celestino ou a José Antônio. Para evitar esses trechos mais carregados da Ernesto Geisel, a opção é acessar a Fábio Zaran ou Avenida Bandeirantes, dependendo aí, é claro, do seu destino. Mas, condutor, o trânsito exige atenção. Daqui a pouco eu volto com outras informações do trânsito.
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Muito bem, estamos encerrando mais uma edição do nosso A Hora do Café. E muito bem, a música do Charlie Brown Jr., Saudoso Chorão, com o Meu Novo Mundo. Muitíssimo obrigado por sua audiência e interatividade nesta quarta-feira, 10 de junho, no nosso Sequência de Classe e também na Hora do Café. Eu desejo a você um finalzinho de tarde bem agradável de quarta-feira, uma noite extraordinária. E a gente se encontra amanhã, a partir das 2 da tarde, para o Sequência de Classe e a Hora do Café. O Edgar Scaff já está a posto e comanda o nosso Happy Hour até às 7:30 da noite. A minha última de hoje, com o grande Phil Collins, na banda Genesis, Into Deep. Tchau, tchau. Até amanhã.

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1: Pois é, hoje dia 10 de junho, quarta-feira, vai começar a edição do Happy Hour Músicas e Informações até as 7:30 da noite. Vamos aí com temperatura em declínio em Campo Grande, 21 graus, e deve baixar mais ainda, segundo o Serviço de Meteorologia, pode ter até chuva ainda na noite desta quarta-feira, segundo informações dos especialistas, né? É isso. Vamos para os destaques de hoje. Antes de mais nada, você ficou com o Júlio Arruda? E eu volto às 7:30 da noite. Tribunal de Justiça de Mato Grosso do Sul terá que devolver penduricalhos. Pago a magistrados, determina o Conselho Nacional de Justiça. Prêmio BTG Pactual da Música Brasileira celebra Cazuza em noite de encontros geracionais. Centro Cultural José Otávio Guizzo recebe circuito de exposições que amplia espaço para experimentação nas artes visuais. Diabetes tipo 5, a nova categoria da doença que divide cientistas e médicos. Daqui a pouquinho vamos comentar a respeito. Prince costuma multar músicos de sua banda por erros. Qual Prince já não foi? Bom, enfim. Ainda tem, eu também não sei ainda a informação qual é, mas daqui a pouquinho a gente fala pra você. Ainda tem os indicadores econômicos, trânsito, esporte e muito mais no Happy Hour que começa agora.
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5:46, tema do nosso programa, essa música aí do Weezer, Happy Hour. Sensacional, né? Vamos lá. Olha, o Conselho Nacional de Justiça determinou que o Tribunal de Justiça de Mato Grosso do Sul devolva pagamentos indevidos feitos a magistrados conhecidos como penduricalhos. A decisão do ministro Mauro Campbell Marques atende a uma auditoria que apontou irregularidades no cálculo de benefícios como férias e 13º salário, elevando remunerações acima do teto constitucional. Olha, para cumprir a medida, o Tribunal Estadual foi autorizado a realizar descontos diretos na folha de pagamento nos meses de junho e julho. Procurado, o Tribunal de Justiça de Mato Grosso do Sul ainda não se manifestou sobre o caso.

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1: Muito bem, agora 5h47. 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

e música do Charlie Brown Jr., Senhor do Tempo, agora 6:01, começando a sua noite desta quarta-feira, falando em Senhor do Tempo, vamos saber da previsão do tempo amanhã. Pois é, o avanço de uma frente fria deixa o tempo instável em Mato Grosso do Sul nesta quinta-feira. Aqui em Campo Grande, o alerta é para pancadas de chuva que começam na madrugada e na manhã, entre madrugada e manhã desta quinta-feira, e ganham força entre o período da tarde e a noite, com risco de raios e rajadas de vento. Olha, devido a uma forte nebulosidade, a temperatura vai cair amanhã na nossa capital e não vai passar dos 25 graus. Nas regiões sul e oeste do estado, também há risco de temporais intensos. Porém, na região norte, sul-mato-grossense, o calor e o abafamento continuam, com termômetros chegando na casa dos 30 graus, por exemplo, lá em Coxim. Agora 6:02. 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

0: Titãs aí do grupo Titãs, É Preciso Saber Viver. Agora são 8:16, começando a sua noite já dessa um pouco chuvosa em várias regiões de Campo Grande. É, chuva de leve, mas está chovendo. É quarta-feira. Pois é, vamos ver o que diz. Bom, já falei há pouco, né, que amanhã teremos chuva, tanto na madrugada, pode começar na madrugada, como no período matutino, né, no período da manhã. As chuvas aqui em Campo Grande também, em algumas partes de Mato Grosso do Sul. Olha, a Comissão de Constituição e Justiça do Senado aprovou nesta quarta-feira uma proposta que amplia a autonomia do Banco Central e coloca o PIX na Constituição Federal. Pelo texto, o PIX passa a ter gratuidade garantida para pessoas físicas e sua gestão fica exclusivamente nas mãos do Banco Central. A proposta também proíbe a privatização ou transferência do sistema para outra entidade. Outro ponto importante é que o Banco Central passaria, né, a ter mais independência financeira e orçamentária, com regras próprias para administrar seus recursos e contratações. A proposta ainda precisa ser votada pelo plenário do Senado, mas já provoca debate entre governo, servidores e representantes do mercado financeiro.
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0: da U2, City of Blinding Lights. Agora 6 horas e 23 minutos. Olha, Mato Grosso do Sul registrou a abertura de 1.348 empresas em maio, segundo a Junta Comercial do Estado, a JUSCEMES. Ao acumulado de 2026, já são 7.712 novos negócios formalizados. O setor de serviços lidera a criação de empresas, seguido pelo comércio e também pela indústria. Campo Grande foi a cidade com mais aberturas, com 579 registros. Dourados, Chapadão do Sul e Três Lagoas aparecem na sequência. A JUSCEMES atribui o resultado à digitalização dos processos e à facilidade para a formalização de novos empreendimentos no estado. Vamos agora com informações do trânsito, vamos lá.
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0: Tá certo, vamos falar com a Alexia Schumacher. Boa noite, Alexia.
2: Oi, oi, Edgar, boa noite pra você, boa noite a todos. Começou a pingar por aqui, hein? Vai chover, e vai chover muito. Mas nosso foco é o trânsito. Por agora, na Avenida Três Barras, tem fluxo intenso em vários trechos, principalmente próximo aos acessos dos bairros da região leste. Eduardo Elias Aran, sempre com movimento carregado, né? Trânsito lento também. E alguns pontos de paradas aí, especialmente lá pela rua Caiobá. Na José Nogueira Vieira, que é já próximo aí da Três Barras, o tráfego está mais lento e exigindo paciência do condutor que passa por aí. Outro ponto de atenção é a rua Nelson Figueiredo Júnior, com aumento no volume de veículos agora, então está ficando um pouco mais movimentada. E na Fernando Corrêa da Costa, continua com lentidão nos trechos da rua Bahia e 13 de Maio. Também deixa aí o alerta para os condutores sobre as intervenções na região aí da Copa Morena e vias próximas a Ernesto Geisel, tá bom? Como alternativa, considere usar a Avenida Mato Grosso, a Ceará ou a Ricardo Brandão. Vou ficando por aqui. Amanhã a gente volta com mais informações do trânsito. Ótima noite e até lá.
0: Ótima noite, até lá. Obrigado, Alexia.
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0: melódicas. Os cientistas fazem uma ressalva importante. Música mais simples não significa música pior. Pelo contrário, estruturas mais diretas podem facilitar a conexão com o público e ajudar a transformar canções em grandes sucessos. É isso aí. Maravilha, muito bem. Vamos para os nossos indicadores econômicos.
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0: Olha, as tensões no Oriente Médio voltaram a assombrar os mercados nesta quarta-feira. Após Donald Trump acusar o Irã de derrubar um helicóptero americano, o petróleo disparou, com o Brent ultrapassando os 93 dólares. E ainda, inclusive, eles atacaram os Estados Unidos também atacou o Irã agora. Para piorar o clima, a inflação ao consumidor nos Estados Unidos subiu 4,2% em 12 meses, até maio isso. O maior nível em 3 anos. O dado bota ainda mais pressão na super quarta da semana que vem, que marcará a estreia de Kevin Warsh no comando do Federal Reserve. O dólar encerrou o dia em queda. A moeda norte-americana recuou 0,10%, fechando cotada a R$ 5,17. O Ibovespa também caiu 0,70% e somou 168.619 pontos. O euro também seguiu a mesma tendência e caiu. Caiu quase nada, né? 0,01% e foi cotado hoje a R$ 5,96 para venda.
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0: Banda Eurythmics, Here Comes the Rain Again. Agora são 6:47. Olha, a Federação Internacional do Diabetes reconheceu formalmente o diabetes tipo 5. É uma nova variação da doença associada à desnutrição crônica na infância e na adolescência. A condição atinge principalmente jovens abaixo do peso na Ásia e na África subsaariana, mas já registra aumento em países como os Estados Unidos e o Reino Unido. Especialistas alertam que o erro de diagnóstico é comum, como os sintomas se parecem com o tipo 1. O tratamento padrão com insulina pode causar hipoglicemia grave e ser fatal para esses pacientes. Bom, daqui a pouquinho, dentro desse break que você vai ouvir agora, tem o nosso Cerveja pra Descontrair.
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4: Está começando mais um Cerveja para Descontrair. E hoje é dia de falar de uma categoria muito tradicional no mercado cervejeiro, que são as Honey Ale ou Honey Lagers. São cervejas com adições de mel. Na Inglaterra é muito tradicional os cervejeiros utilizarem na composição da receita mel e cevada, até para dar um pouco mais de consistência, um pouco mais de açúcar. Mas a gente tem categorias específicas hoje, seja em campeonatos ou seja mesmo em guias de classificação, para cervejas com adição de mel. Normalmente o mel, ele pode tornar como sabor principal, ser a principal marca de sabor da cerveja, ou pode até acompanhar, ser uma nota suave e equilibrada, simplesmente para dar um toque um pouco mais adocicado em contrabalanço do lúpulo. Por isso que o estilo, a classificação do guia do estilo, permite que você use bases de cervejas diferentes também, e você tem uma amplitude de classificação muito grande. Então você pode ter uma graduação alcoólica que vai de 2 a 9,5%, você, na intensidade de amargor, você pode ter um amargor bem leve ou amargor intenso com uma base de mel para contrabalancear. É muito comum hoje nos Estados Unidos todas as cervejarias terem uma cerveja com base de mel, e no Brasil ainda a gente tem poucos rótulos no mercado e infelizmente a gente acaba não tendo a possibilidade de degustar mais rótulos de cerveja com adição de mel. Gostou do nosso programa de hoje? Nós vamos ficando por aqui e eu agradeço a sua audiência, e você já sabe, cerveja é para descontrair, com moderação e responsabilidade.
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0: Black, Wonderful Life. Muito bem, você que está curtindo aí, eu sou o Edgar Scaff até as 7:30 da noite com Happy Hour. Olha, hoje é dia de festa na concentração da seleção brasileira. O técnico Carlo Ancelotti completa 67 anos e deve ganhar bolo ao lado dos jogadores durante a Copa do Mundo. Considerado um dos maiores treinadores da história do futebol, o italiano é o único técnico campeão nas cinco principais ligas da Europa. Ele é poliglota, fala italiano, espanhol, inglês e francês. Ancelotti também é autor de 4 livros e tem como principal auxiliar o filho David, que com quem trabalha há quase 10 anos. Inclusive, ele arrasta um pouco de português agora. Bom, tem mais uma coincidência curiosa. Em 1994, ele esteve nos Estados Unidos durante a Copa do Mundo como auxiliar da Itália. Agora, 32 anos depois, volta ao país para viver sua primeira Copa do Mundo treinando como treinador principal. A FIFA já definiu quem apita a estreia do Brasil na Copa do Mundo de 2026 contra o Marrocos. O escolhido é o esloveno Slavokovic, né? Slavokovic Tuti, de 46 anos. O nome pode não ser muito conhecido do grande público, mas ele está acostumado a jogos importantes. Nessa temporada, por exemplo, ele comandou o duelo entre o Bayern de Munique e o Real Madrid pelas quartas de final da Liga dos Campeões. Essa será a segunda Copa do Mundo desse árbitro aí. Agora tem mais um clássico do ouvinte.
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0: grande Phil Collins, Another Day in Paradise. É isso aí. A gente segue agora para a última informação do nosso rap desta quarta-feira. Olha, quase 180 mil ingressos ainda estão disponíveis nas plataformas oficiais de revenda da FIFA. Há poucos dias do início, que amanhã, né? No início da Copa do Mundo. E isso já está provocando uma queda nos preços e dor de cabeça para muitos cambistas. É, com a procura abaixo do esperado, o valor médio das entradas caiu nas últimas semanas. Em muitos casos, quem comprou para revender pode acabar tendo prejuízo. Até partidas da seleção dos Estados Unidos ainda tem milhares de ingressos disponíveis. Olha, especialistas apontam que os altos preços dos bilhetes, somados aos custos de viagem e hospedagem, afastaram parte dos torcedores. Olha, para se ter uma ideia, os ingressos para a final da Copa custam a partir de $4.000. Isso é equivalente aí a R$20.000. Vamos lá, daqui a pouquinho a gente volta.
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7h25. Joe Cocker, Don't You Love Me Anymore. Vai fechar agora o nosso rap desta quarta-feira. Vem aí o Clássicos da Morena, Val Barbosa na comunicação e eu, Edgar Scaff, volto amanhã, quinta-feira, 5:30 PM, para mais uma edição do nosso Happy Hour. Muito obrigado, fique bem, tenha uma excelente noite e fique com essa música aí do Guilherme Arantes, que é um grande clássico. Planeta Água, Terra, Planeta Água. Grande abraço, tchau.

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2: Boa noite pra você, ligado aqui em 107.1. Que prazer fazer parte da sua noite. Hoje, quarta-feira, dia 10 de junho, chegamos aí à metade da semana, né? Meiuca da semana, como se diz. Vamos juntos a partir de agora com o Clássicos da Morena FM. E às 22 horas a gente segue até a meia-noite com o Easy Night. Vamos saber como é que tá a temperatura? Já tá chovendo aí na sua região? Pior

0: pra garoa, né? Não tá molhando muito, mas já tá chovendo. E a previsão nos próximos dias aí é de bastante chuva. Bom, mas enfim, vamos começar a nossa viagem. É hora do Clássicos da Morena FM. É hora de viajar no tempo, de matar saudade, de ativar a memória. Pois é, ativar a memória afetiva aí. É a Morena mexendo com a sua memória afetiva, fazendo você relembrar de bons momentos, né? Emoções através da música. Vamos juntos? Vai começar a nossa viagem. Apertem os cintos, preparem-se. Já está no ar o Clássicos da Morena FM.
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0: E a gente começa o Clássicos desta quarta-feira com uma música de 1955. Ela foi escrita, né, e gravada em 1955 pelo grupo The Platters. Fez um grande sucesso, alcançou uma boa posição nas paradas de sucesso, né? Paradas de R&B, né? Em 1956. Mas em 1987, Freddie Mercury colocou os vocais e fez essa linda canção, essa linda interpretação da música The Great Pretender. Começando o Clássicos de hoje.

Morena FM, o som de George Michael, Careless Whispers, fechando aí o primeiro bloco do Clássicos desta quarta-feira. Tivemos ainda The Police com Every Breath You Take e o Fred Mercury, The Great Pretender. Agora são 7 horas 45 minutos. 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Fica ligado.

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